0: Super Kizomba FM, primeira recordação nesta nova semana para um dos grandes temas de sempre da Kizomba e certamente um dos mais dançados. Janjão, de Master Jake com Eddie Flow, estávamos já em 2014. E agora esperamos que chegue o Rei do Samba nesta segunda-feira. O que vai acontecer daqui a breves instantes? Alisson Paixão, em Deusa Negra. Bem-vindos. 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

0: Foi o peculiar A Minha Casinha de Mastic Soul que preencheu a rúbrica do DJ Arley, Afro and Funk Fever. E agora, Edmásia Mayembe, a estrela angolana na primeira estreia desta semana. Precisas partir. Uma semana que será repleta de grandes estreias. Vocês não as vão poder perder.
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0: Esta semana, Bandeira Branca, de Irina Barros. Obrigado pela vossa companhia. Amanhã voltaremos a fazer-nos ouvir aí no vosso rádio. 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
9: A Câmara Municipal da Praia informa os 243 candidatos admitidos para recrutamento de 53 agentes segunda classe para a Polícia Municipal da Praia, que já estão fixados a data, hora e local para realização das provas físicas, inspeção médica e prova escrita, de acordo com a calendarização seguinte, artigo 14º do regulamento do concurso. A inspeção médica e a prova física acontecerá no dia 2 de junho, às 8 horas, no Estado Nacional. A inspeção médica tem como orientação a verificação de inaptidões que inviabilizam o exercício da função policial, nomeadamente doenças contagiosas, neurológicas, cardiovasculares, motoras, visuais, auditivas e respiratórias. Nas provas físicas,

serão realizadas avaliação da capacidade atlética, avaliação da aptidão física e avaliação da resistência. Já a prova escrita terá lugar no dia 10 de junho, às 8 horas, na Universidade de Cabo Verde, UNICEV. A Câmara Municipal da Praia comunica ainda aos candidatos que deverão comparecer no local das provas 30 minutos antes do início das mesmas, acompanhados do BI ou CNI, bem como do material de ginástica necessário à realização das provas, designadamente camisolas, calções, sapatos de ginástica, fato de treino. De cada método eliminatório, os candidatos eliminados serão notificados da deliberação do júri, podendo no prazo de 5 dias recorrer para o presidente da Câmara Municipal da Praia. O prazo de decisão do recurso é de 10 dias úteis.

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6: A Câmara Municipal da Praia informa os 243 candidatos admitidos para recrutamento de 53 agentes segunda classe para a Polícia Municipal da Praia, que já estão fixados a data, hora e local para realização das provas físicas, inspeção médica e prova escrita, de acordo com a calendarização seguinte, artigo 14º do regulamento do concurso. A inspeção médica e a prova física acontecerá no dia 2 de junho, às 8 horas, no Estado Nacional. A inspeção médica tem como orientação a verificação de inaptidões que inviabilizam o exercício da função policial, nomeadamente doenças contagiosas, neurológicas, cardiovasculares, motoras, visuais, auditivas e respiratórias. Nas provas físicas serão realizadas a avaliação da capacidade atlética, avaliação da aptidão física e avaliação da resistência. Já a prova escrita terá lugar no dia 10 de junho, às 8 horas, na Universidade de Cabo Verde, UNICEV. A Câmara Municipal da Praia comunica ainda aos candidatos que deverão comparecer no local das provas 30 minutos antes do início das mesmas, acompanhados do BI ou CNI, bem como do material de ginástica necessário à realização das provas, designadamente camisolas, calções, sapatos de ginástica, fato de treino. De cada método eliminatório, os candidatos eliminados serão notificados da deliberação do júri, podendo no prazo de 5 dias recorrer para o presidente da Câmara Municipal da Praia. O prazo de decisão do recurso é de 10 dias úteis.
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0: 9 horas.
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Bom dia, Cabo Verde. Bom dia, nossos ouvintes. Nesse momento, hoje não tem ali na Cabo Verde 9 horas, mais 5 minutos. Que é a nossa primeira edição da semana de programa Espaço Dedicatória. Programa que luta conta com boa participação através de chamada para o nosso número de telefone. Nesse momento, eu te agradeço que ele homem lhe deriva para mais um dia de vida. Para boa também que tivesse a oportunidade de morar a mim. Eu tenho que agradecer para mais um dia. E aproveita também para desejar um feliz dia para boa e boa família. Que tudo corre direito com o nosso tudo nesta terça-feira. Aproveita para mandar um abraço e um força e melhoras para todo doente que se internaram na Turcama do Hospital. E também que se está na casa doente, que Deus das melhoras de recuperação. Também um abraço e bom dia também para todo recluso na Turcadia. Bom dia bem especial para todo criança, para todo idosos, para todos jovens. Uma boa aula para todos alunos. Bom dia de trabalho para toda a Polícia Nacional, Proteção Civil e Bombeiros, Polícia Judiciária e todas as polícias de Cabo Verde geral. Um bom dia de trabalho. Para aqueles que estão de descanso na casa, bom descanso. Para aqueles que estão de férias, bom férias. E que tudo corre direito. Também te desejo um bom dia de trabalho para todos os professores. Também te desejo um bom dia ali nesse momento. Para todos os profissionais de saúde, na todo o hospital que tem ali no país, de centro de saúde, seja toda a equipa, um bom dia de trabalho. E que tudo corra direito, bom regresso mais tarde para casa. Também um bom dia bem especial para todos os condutores que nesse momento já estão no trabalho, aqueles que te traem para suas contas próprias, aqueles que trabalham com o estado de Cabo Verde. Que se trabalha com patrões, falando de alguns taxistas, condutores também de IAS. Tudo um bom dia de trabalho para nós, para todos os condutores também de caminhão, manobradores, tudo um bom dia. Aquele abraço. Também um bom dia especial para todo imigrante que está ali na nossa terra, Cabo Verde, e todos os seus familiares. Desejo-lhes também um bom dia, uma boa terça-feira. Para todo trabalhador de construção civil, para todos os habitantes, um bom dia de trabalho. Para todos os pescadores também que se arriba de mar, um bom dia de trabalho, que se está na casa, um bom descanso. Bom trabalho mais logo. Também te aproveita para desejar um bom dia de trabalho para tudo que é imigrante que sali na nossa terra Cabo Verde e seus familiares. Que tudo corra direito também nesses dias. Se hoje é dia de bom aniversário, te aproveita para desejar felicidade e parabéns para mais uma data importante na tua vida, mais um ano que já vou completa. Que tudo correu direito no dia de hoje, ao lado de famílias e amigos. Parabéns!

0: Também deseja a todos os jovens que trabalham na tudo lojas que não tem ali na Cabo Verde, lojas de Cabo Verdeanos, lojas de moçambicanos, lojas de angolanos, lojas de nigerianos, lojas de guinenses. Tudo um bom dia de trabalho também para todos os jovens que trabalham na tudo loja de chineses que não tem ali na Cabo Verde. E também, claro, para todos os jovens que trabalham lá na Sucupira, cada um nessa área. Aproveita e mandas um abraço de bom dia, desejas um bom dia de trabalho também. E que tudo corra direito. E assim foi um bom dia ali na Rádio Comercial. A partir desse momento, nós também abre nossa linha para nos conversar com nossos ouvintes do outro lado. Através de nosso número que é 939-1264 ou 981-3129. A partir desse momento, desejo um bom dia, desejo boa sorte. Que vos consiga apanhar as linhas para nos conversar e dar aquela oportunidade de deixar bom dia para a minha família, amigos, e também pedir aquela música que vos tenha vontade de ouvir logo de manhã.
1: Nove horas e dez minutos.
0: Agora sim, agora é aquele momento certo de dar aquele clique. No tabuleiro de encontro já é o primeiro ouvinte que já é no sinal de vida. Alô, sim, bom dia.
2: Ah, bom dia.
0: Bom dia, nossa conversa nesse momento.
2: Com o Rui, Rui.
0: Ah, Rui, se chamaram nesse momento de onde?
2: Não, atualmente está no Palmarejo.
0: Ah, ok.
2: Mas a mim é de Várzea.
0: Ah, o Edivarde.
2: Oh, sim. E, ah, bom, um beijo nos era amigo, quando eu trabalhava na AMPA, o padrinho e tal, a mim é Rui Cacho, mas você se lembra de mim, gosta. Mas ainda lembra de bom, gosta de bom programa, por isso que liga.
0: Ok, ainda lembra sim.
2: Ainda lembra.
0: Sabe fique na ótima, não esqueci.
2: Então, ok, penso, esqueci.
0: Não esqueci.
2: O padrinho, o madrinha, tudo, o de três chapéu.
0: Exatamente.
2: A de vato.
0: Ah, ok, pá.
2: Ok.
0: Famílias de bosta, tudo direito, Rui?
2: Tudo direito, já.
0: Ok, seja bem-vindo ao nosso programa. Que música que eu gostaria de ouvir nesse momento? Bom dia.
2: Bom dia. Olha, bom dia também para tudo Cabo Verdeano atualmente. Minhas avós, minhas famílias, meu colega de trabalho, minhas colegas de trabalho.
0: Obrigado.
2: E um bom dia. Eu desejo te pedir uma música de Zuki antigo.
0: Aham.
2: Aquele que não brinca chocolate.
0: Exatamente.
2: Ok,
0: É tudo nesse momento?
2: É tudo.
0: Ok, irmão. Então aquele abraço para o Rui, para toda a família. Um bom trabalho para os colegas, que tudo corre direito.
2: Tá bom, também apanho o surdo de rádio. Ok.
0: Obrigado, irmão. Fica direito lá.
2: Ok. Prazer. Okay.
0: Tchau.
2: Tchau.
0: Exatamente, então também fica ali com a nossa primeira oferta musical, pedido do nosso ouvinte Rui. Eu também ouvi ali artista de nome Oliver Ngoma, também trazendo-lhe Adia, música que o Rui aproveita para mandar para todos os ouvintes da Rádio Comercial e para todas as famílias também na Várzea, com votos de bom dia.

Exatamente, um saludo também no nome de voz de Oliver Ngoma com música Adia. Música foi pedida aos ouvintes Rui de Várzea.

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1: Ok, e turu nes momento?
0: É turu, é.
1: Ok, então continuação de bom dia para boy, para os colegas. Bom trabalho, yeah. Né? Tudo corre direito.
0: E aí, igualmente, já.
1: Força, lá, irmão. Tchau.
0: Tchau.
1: Eu também fico ali com a voz de Suzana Lobrano, com música Talento, música que foi pedida nos ouvintes Zico. Continuação de bom dia, já publicidade.

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0: Hello, bom dia.
1: Bom dia, Patrinho, tudo bom?
0: Está tudo bom e que bom?
1: Obrigada, amiga, sobre.
0: Está tudo fixe.
1: E bom,
0: que música que eu estou gostando de ouvir nesse momento? Bom dia.
1: Passada de Gari. Da manhã, bom dia. Lá para o Fala. Panha familiar, fala. Bom dia, panha lado. Bom dia, panha Codia, que está junto comigo. Bom dia, panha marido. Bom trabalho para ele. Bom dia, para mim. Lá na minha casa, na minha família. Bom dia para tudo, gente. E bom terça-feira para tudo. Ele já está bom. Fica direito e bom trabalho.
0: Ok, tá bom. Fica direito. Bom trabalho da boa também.
1: Obrigada. Tchau, tchau. Tchau.

No terminar o Belivós de Garico, música passada, música que foi pedido minha filhada Sara. Não estou continuando com mais ouvinte ainda ali no programa Espaço Dedicatório, porque nosso programa também até por volta de 10 horas e 30 minutos. Ainda vou ter tchau minutos para ligar para a rádio comercial e pedir aquela música e deixar aquele bom dia para as famílias ou para os amigos. Nesse momento eu não tenho 9 horas, mas 32 minutos.

0: Rádio Comercial, bom dia. Alô, bom dia.
1: Bom dia.
0: Bom dia, nossa conversa nesse momento.
1: Antonina.
0: Ah, Antonina, como é que está? Tudo direito?
1: A mim está bom, avô.
0: Está tudo bom. Famílias na casa, está tudo tranquilo?
1: Está tudo bom. Minha família, está tudo bom?
0: Está tudo bom, irmão, também está tudo bom.
1: A mim está com ganas de estar com a mamãe, de doer e de ali com a Santana.
0: Ah, ok.
1: Aí, hein?
0: Daí de sempre, para tudo
1: minha família, para tudo alguém.
0: Ok, que música você está gostando de ouvir nesse momento?
1: Minha mãe está pedindo letra, era pegando na mão de Vancouver.
0: Ok. Então, continuação de bom dia para a e para toda a família.
1: Aí, minha marido está junto comigo, minha netinha, disse minha saúde.
0: Tá bom. Aquele abraço, minha fica direito.
2: Já, bom dia para trás, chapéu inteiro.
0: Ok, venha-se também para lá.
2: Aí, simplesmente para Chica, já foi ele melhor e então fica mais bom também, Chica.
0: Ok.
2: Aí, fica direito.
0: Ah, fico contente de ouvir continuação de bom dia para toda a família.
1: Tá bom, igualmente.
0: Ah, tchau.
1: Tchau.

0: Leban, ali na voz de Léo Pereira, e a música foi pedida nos ouvintes que chamaram lá de zona de Cajeta, né? Se acho, não me engano. Já não sou quase. Já chega o momento de publicidade. Depois que não terminaria de conversa com o nosso ouvinte Lady Calheta Antonina. Dois minutos se separando de 9 horas e 40 minutos. Não estou bem conversa ali com mais um ouvinte. Alô, sim, bom dia.
1: Bom dia.
0: Ah, bom dia, nossa conversa.
1: Ângela.
0: Ângela, se chamando de?
1: De Ministério.
0: Ministério. Ângela, qual é o tudo direito?
1: Tudo bom, e bom?
0: Está tudo bom também para ali. Bom dia e música.
1: Minha bom dia estava aí para meu filho, minha mãe, minha pai, tudo minha família, para tudo funcionário de Ministério e para você também, para tudo sua família.
0: Obrigada, que música que eu gostaria de ouvir nesse momento?
1: Cultura e Esperança, minha filho. Estava aí para tudo, minha filha, minha neto.
0: Ok. É tudo nesse momento?
1: É tudo. Tenha um bom dia, um bom trabalho, por favor.
0: Ok. Para boa também tudo, famílias.
1: Tá bom. Para minha prima Martina.
0: Tá bom. Tá esperando tá melhor.
1: Tchau.
0: Tá bom, tchau, tchau.
1: Tchau.
0: Então, tudo bem, fica ali com música, cultura e esperança. Já a seguir, publicidade.

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0: A partir desse momento, nossa linha já se desbloqueou para a boxe tubino nesse momento. Continua a liga para a rádio comercial e deixa o bom dia ali para as famílias ou para os amigos. E também pede que a música que eu tenho vontade de ouvir nesse momento. Já está ali preparado, espera a sua chamada. Não esqueça, nosso programa tem só 1 hora e 30 minutos, né? Alô, sim, bom dia.
1: Alô, bom dia, Jojo.
0: Bom dia, na sua conversa.
1: Belito, Lengacho.
0: Belito, tudo direito?
1: Sério, tudo bom.
0: Só tudo bom, famílias na casa, mas tudo bom?
1: Graças a Deus, mas tudo bom, e de boa.
0: E bom também, mas tudo direito.
1: Ele que é bom.
0: Ok, irmão. Belito, que música que hoje eu estou gostando de ouvir nesse momento? Bom dia.
1: Eu ouvi Cidade Perdida de JJ.
0: Uhum.
1: Bom dia, da mãe, depois tudo ouvinte.
0: Aham.
1: Uhum. É aquele tudo.
0: Ok, então continuação de bom dia para boa e para tudo, famílias. Aquele abraço e boa terça-feira.
1: Igualmente, ok.
0: Tá bom, Belito. Tchau, tchau.
1: Ok, tchau.

0: Cidade Perdida, ali na voz do artista JJ, Just Man. Música foi pedida nos ouvintes, Belito. Alô, bom dia.
1: Alô, bom dia, Jojo, tudo bom?
0: Sou tudo bom, Zé, Zico, bom?
1: A mim está direito, graças a Deus, minha família está tudo direito, não espero aqui de você está tudo direito. Em primeiro lugar, eu quero ouvir música de Torres e Nina Galta, amigo Simé. Então, mando um dia bem especial para minha filha que está na trabalho nesse momento. Bom dia de trabalho para ele e para seus colegas, quero ser tudo junto lá, quero estar regressa a casa mais logo. Bom dia para tudo doente, para tudo preso, para tudo menino que está chamando para rádio, para esse familiar, tudo lá na Pico, um bom dia para eles, estou esperando meus manches tudo direito. Bom dia bem especial para minha amiga Sara, no Hospital Agostinho Neto, com seu marido, com seu filho, e para boa continuação de bom dia e bom trabalho. E também está mandando um bom dia também para Zuleika na Lama Ferreira, com todos os seus filhos. Bom dia para ele, uma ótima semana para ele também. É tudo para hoje, continuação de bom dia e bom trabalho para boa.
0: Ok, para boa também tudo, famílias.
1: Tá bem.
0: Tá bom, fica direito, tchau.

Exatamente, o que me se guarda é que Deus que está guardando. Exatamente, Isle Toro, Isle Gaita com música Amigo Simé, música que foi pedido de nós, ouvinte Zeza, na zona São Paulo.

0: Alô, bom dia.
1: Bom dia.
0: Bom dia. Marlene, tudo bom?
1: Tudo bom.
0: Sou tudo fixe. Bom dia e música.
1: Bom dia também para toda a nossa família na mão. Também para minha patrão, para a boa, para todo mundo que está participando na live. Música do Piri Zig, minha mãe. Também para ser muito bem a mim.
0: Ok. É tudo nesse momento?
1: Já é tudo.
0: Então, continuação de bom dia para boa e para tudo para famílias.
1: Já. Yeah.
0: Um bom terça-feira. Tchau, tchau.
1: Yeah, tá bom, tchau.

0: Exatamente, Mulher Cabo-Verdiana, Inha Preta, Inha Mãe, música na voz de Zio Gaita, música que foi pedido de nosso ouvinte Marlene. Música que manda para sua mãe e para toda a sua família com votos de bom dia. Espaço dedicatória, bom dia.
1: Bom dia, Jojo.
0: Bom dia, Zuleika, tudo direito?
1: Está tudo direito e com você?
0: Está tudo bom. Boa família, está tudo fixe?
1: Tudo bom.
0: Ok. Bom dia e música?
1: Música que eu ouvi de mim agora, de mamã. E é bom dia para os meus filhos, para Sara António. Bom dia para eles, para os seus filhos, para Melina, para Rui, para Zéza, para a sua família, com cabo de negócio. E quer dizer, é para tudo ali. Bom dia para a Sara, tudo ali, para a Zuleika, para a Patrick. E é tudo para hoje. Para aquele moço na casa do António, Chidoca, um bom dia para ele e melhor.
0: Ok. Então fica direito, bom trabalho.
1: Obrigado, fica direito.
0: Tá bom, tchau.
1: Tchau. Tchau, tchau.
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0: No terminador de música que foi pedido de nós ouvinte Zuleika Pacifídios, com votos de bom dia, na voz da artista minigónico música Mamá. No trabalho de encontro, mais um ouvinte, Rádio Comercial, bom dia.
1: Bom dia, Jojo.
0: Bom dia, nossa conversa.
1: Denise Caviceira.
0: Tudo bom, Denise?
1: André, tudo bom?
0: Está tudo bom. A boa família, está tudo fixe?
1: Está tudo direito, de bom.
0: E meu também está tudo bom. Bom dia. Bom dia, e música?
1: Música, eu ouvi um cara que é música muito escolha. Estava para minha mãe no fogo, para minha irmã, para toda a minha família no fogo, na mosteiro. Estava para minha dois filhos, Ivan, com o Taimara. Estava para minha irmã Carla, com seu marido, com seu filho. E é tudo. E para bom dia, um bom trabalho.
0: Ok, para boa também tudo para a família. Aquele abraço.
1: Obrigado.
0: Tá bom, tchau, tchau.
1: Tchau.
0: Eu sou com voz de artista da Ilha do Fogo, do Martas, com música Nha Ponto Fraco.

0: Música Nha Ponto Fraco, letra Boi de Mel. Música também para nós ouvintes, Denise, para todas as famílias com votos de bom dia na praia e também na Ilha do Fogo. 10 horas mais 12 minutos. Muito bem, conversa com mais ouvinte, Rádio Comercial. Bom dia.
1: Bom dia.
0: Bom dia, dona Nena. Tudo direito?
1: Tudo direito.
0: E moça, tudo bom? Irinha?
1: Está tudo direito, graças a Deus.
0: Ok. Quero bom dia e música?
1: Música com um qualquer jeito de dia. Não está mandando ele para ir ao Saimira, colégio. Saimira. E Baldo, Quebra. Madão, Denise, Daísio. Para tudo isso, para tudo bem, para menino na América, para chacha na América e tudo.
0: Ok, continuação de bom dia para Nha e para toda a famíliazinha também. Um bom terça-feira.
1: Igualmente, para outra vez, terça-feira, um bom trabalho.
0: Tá bom, tchau, tchau.
1: Tchau.
0: Beto Dias com música Boquitadão.

0: É tu dias com música Amor que ainda sente isso, aquele que bom Tadão. Nome de música Boki Tadão. É música que vai para nós ouvintes, Dona Nena na zona Caiada. Alô, sim, bom dia.
1: Bom dia, Jojo.
0: Bom dia, Xinda, na casa, como é que manchir, tudo bom?
1: Graças a Deus, manchir, tudo para a família, tudo bem?
0: Está tudo bom. Que música que tu gostava de ouvir e bom dia?
1: Música que eu ouvi, música de Menino Peixe. Pilão, okay. Pilão. Música que eu estava pilão, pilão lá. Meu bom dia também para tudo, Ian Vichara, que está em festa, para tudo que nos acorda na paz. Um bom dia para nós, Lagirário Gerelho. Um bom dia para tudo doente, para tudo preso. Para Deus dar um bom dia. Aquele que é doente, para Deus dar melhor para ver suas casas. Um bom dia para tudo, menino de coluna amizade. Um bom dia para menos e família. E tudo, Jojo. Um bom dia para minha marido que está lá trabalho, para tudo que os acordes direitos. Fiquei bem.
0: Ok, então continuação de bom dia. Para boa e tudo família.
1: Obrigado, bom trabalho.
0: Tá bom, tchau, tchau.
1: Tchau.
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0: Bom dia aos ouvintes. Já não chega a fim de nós edição Espaço Dedicatória. Não te vendo a oportunidade, mais um ouvinte conversa conosco. 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Nas linhas já está disponível para a box da Tubino nesse momento. 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
0: Alô, bom dia.
2: Bom dia, Jojo. É Patrick, tudo bom?
0: Está tudo bom, Patrick. Famílias na casa, mas que mais, tudo bom?
2: Mais direto, graças a Deus. De boa, saboral.
0: Está tudo bom também, graças a Deus.
2: É aquele que bolha.
0: Yeah. Patrick, bom dia. E música?
2: E música, eu sei que ele não tem que ir para a arma, se já cá. E bom dia, também, para tudo que se tenha colega, entende? E também para Antonina, Lana Calheta, que chama, lá, que andou com o Vivel, de consideração de bom dia para ele, para o seu marido, já ouvi?
0: Ok.
2: Para Zuleika também, que eu esqueci dele, não.
0: É tudo nesse momento?
2: É tudo, meu irmão. Apanhou um bom trabalho, fica direto por lá.
0: Aquele abraço para você também, tudo para os colegas, bom trabalho.
2: Campeão, ah,
0: tchau, tchau.
2: Ainda aguenta a pessoa, ainda.
0: E assim, nos ouvintes, Patrick e Benfica, Espaço Dedicatória. De minha parte, tudo lindo no programa Espaço Dedicatória. Já não tem que entrar com outro programa. Seleção musical até 11 horas com o DJ Jojo. Bom dia.

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Bom dia, minha povo. Nesse momento, já não tem ali na Cabo Verde 10:38. A partir desse momento, eu também fico ali com o nosso programa Seleção Musical, que também tem por volta de 11:00. Quando falta 5 minutos para 11:00, vou trazer um artista de Cabo Verde com música Lembra Tempo, para nos lembrar músicas antigas que fazem seu sucesso ali na Cabo Verde. O senhor tinha prometido nós durante mês de junho, sempre que nos abre edição de seleção musical, nos trazer um artista de Cabo Verde, também trazendo música de Tubarão Azul, para nos abrir sempre nossa seleção musical. Nós temos vários artistas de Cabo Verde que cantam para a nossa seleção. Então, é uma maneira que nos mostra todos os jogadores de Cabo Verde que nos está quase. Que nos acredita nesse. Mas por conta sempre com todos os seus irmãos cabo-verdianos que se talita torce e que se está fora de Cabo Verde também em outros países. Nós todos está junto para a nossa seleção de Cabo Verde. Tudo o que eles têm feito para nós, eles merecem sempre aquele carinho e atenção, sempre. Por isso que todos os artistas de Cabo Verde estão tentando fazer música, para mostrar também aquele abraço, aquela força, para dar mais inspiração para fazer um excelente jogo na Copa do Mundo. Então hoje o nosso convidado é essa grande banda de Cidade da Praia, conhecido para Ferro Gaita, na voz de Edwino e Bino, e também o nobre Tubarão Azul, uma das grandes músicas que fazeram para a seleção de Cabo Verde. Então hoje é Ferro Gaita que se bem abre a seleção musical com essa música bem bonita para todos os jogadores de Cabo Verde.

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Nous também trazemos novo trabalho d'artista Levi Santos, seu novo trabalho musical. Para você se sintonizar com nós nesse momento, essa música também é especialmente para você, para desejar a continuação de Bom Dia e um Bom Terça-feira. Esse novo trabalho de Levi Santos é uma música que tem palavras bonitas, letra mesmo bem interpretada. Então, espero também gosta dessa música e quem sabe prepara para você se tornar nesse momento do outro lado. Chamar também de um fundo ali para onde que entende aquela música para poder rolar em Ozel, já me prometi em Ozel tem que estar ali já chamar também de aquele fundo de nandinha programa, só para um tempo de conseguir apanhar aquela música ali, porque ainda que se tinha aquele pasto que entende nesse momento ali tem que procurar no outro para poder tocar em Ozel nesse momento ali para ouvir as músicas que sabe, tem uma letra forte. Novo trabalho de Levi Santos. Então, para você se sintonizar com o nosso continuação de Bom Dia e Mântico Rádio Comercial. Então, ultimamente, só nosso fundo, nota volta já com as músicas que me prometem, ok? Nos bata a guarda, um bocadinho.

Bom dia, já não ali para trazer aquela música que promete nenhum. Do Benfica ali com Lavi Santos, com o nome de música Flan Verdade. É nosso próximo música para box na sintonia de rádio comercial. Continuação de Bom Dia. Aquele abraço.

Exatamente, Silvio Catamão, Flam Verdade, na voz de Lovie Santos, seu novo trabalho musical. Então, continua com mais novidade musical, também trazendo novo trabalho de artista de nome Rick Boy, também trazendo as músicas também que põe nome Por Ti. É nosso próximo música, para você se sintonizar com o Rádio Comercial. Continuação de boa escuta. Aquele abraço. Já já, também trazendo nos lembra-tempo para nos despedir.

Ricky Boy, com seu novo trabalho, música ali, nome de música por ti. Nesse momento, também trazemos Lembra Tempo para um feature seleção musical. Nós também trazemos jovem artista, lá de zonas de Calheta, um de salto baixo, que é outro de salto riba. Dois jovens que estão vivendo na Portugal, artistas de interior de Santiago, que estão vivendo na Portugal. Nessa fala de Ligémia e Tony Fica. As duas também trazendo música que se faz de que faz de seu sucesso mesmo, as músicas ali faz de seu sucesso. Não também lembro ele nesse momento ali. É um funaná quente quente, na voz de Ligémia e Tony Fica. Então, de minha parte, tudo ali na Rádio Comercial. Não te marca mais um encontro amanhã, quarta-feira, se Deus quiser. Então, não tem uma bili boa na voz de Tony Fica e Ligémia. Nos despedida musical. Tchau, tchau. Até amanhã, se Deus quiser, a mesma hora. Nos alina mais uma edição de Rádio Comercial com o DJ Jojo. Não se fica direito. Bom resto de dia para nós tudo. Aquele abraço.

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10: A Câmara Municipal da Praia informa os 243 candidatos admitidos para recrutamento de 53 agentes segunda classe para a Polícia Municipal da Praia que já estão fixados a data, hora e local para realização das provas físicas, inspeção médica e prova escrita de acordo com a calendarização seguinte, artigo 14º do regulamento do concurso. A inspeção médica e a prova física acontecerá no dia 2 de junho, às 8 horas, no Estado Nacional. A inspeção médica tem como orientação a verificação de inaptidões que inviabilizam o exercício da função policial, nomeadamente doenças contagiosas, neurológicas, cardiovasculares, motoras, visuais, auditivas e respiratórias. Nas provas físicas serão realizadas a avaliação da capacidade atlética, avaliação da aptidão física e avaliação da resistência. Já a prova escrita terá lugar no dia 10 de junho, às 8 horas, na Universidade de Cabo Verde, UNICEV. A Câmara Municipal da Praia comunica ainda aos candidatos que deverão comparecer no local das provas 30 minutos antes do início das mesmas, acompanhados do BI ou CNI, bem como do material de ginástica necessário à realização das provas, designadamente camisolas, calções, sapatos de ginástica, fato de treino. término. De cada método eliminatório, os candidatos eliminados serão notificados da deliberação do júri, podendo no prazo de 5 dias recorrer para o presidente da Câmara Municipal da Praia. O prazo de decisão do recurso é de 10 dias úteis.
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7: A Câmara Municipal da Praia informa os 243 candidatos admitidos para recrutamento de 53 agentes segunda classe para a Polícia Municipal da Praia que já estão fixados a data, hora e local para a realização das provas físicas, inspeção médica e prova escrita de acordo com a calendarização seguinte, artigo 14º do regulamento do concurso. A inspeção médica e a prova física acontecerá no dia 2 de junho, às 8 horas, no Estado Nacional. A inspeção médica tem como orientação a verificação de inaptidões que inviabilizam o exercício da função policial, nomeadamente doenças contagiosas, neurológicas, cardiovasculares, motoras, visuais, auditivas e respiratórias. Nas provas físicas serão realizadas a avaliação da capacidade atlética, a avaliação da aptidão física e a avaliação da resistência. Já a prova escrita terá lugar no dia 10 de junho, às 8 horas, na Universidade de Cabo Verde, UNICEV. A Câmara Municipal da Praia comunica ainda aos candidatos que deverão comparecer no local das provas 30 minutos antes do início das mesmas, acompanhados do BI ou CNI, bem como do material de ginástica necessário à realização das provas, designadamente camisolas, calções, sapatos de ginástica, fato de treino. De cada método eliminatório, os candidatos eliminados serão notificados da deliberação do júri, podendo no prazo de 5 dias recorrer para o presidente da Câmara Municipal da Praia. O prazo de decisão do recurso é de 10 dias úteis.

0: Se bem, eu tinha anunciado de anunciar então com a nossa convidada para esta tarde, que é Carla Dono, ela que esteve por trás de organizar esse Festival de Tabanca lá na Ilha de Maio. Tive participação de grupos tanto de Ilha do Maio como também de Ilha de Santiago. Eu também ter-lhe nossa conversa com Carla Dono para nos falar com ela acerca desse Festival de Tabanca. E também, ela também que está fazendo o balanço dessa edição. Carla, boa tarde.
1: Muito boa tarde, Dilton. Uhum. Boa tarde, Rádio Comercial.
0: Uhum.
1: Boa tarde, toda a Helena na casa.
0: Uhum.
1: Sim, Dilton.
0: Sim, sim. Se bem tinha falado que realizado na MAI nesse fim de semana, esse festival de Tabanca, que também a organização teve também habilidade leva grupos também de Santiago, vai junto com o grupo de Maio. Em termos de balanço, o que é que Carla pode avançar nesse momento?
1: Muito aclamado, balanço. Primeira edição de Festival Nacional de Tabanca, né? Festival Nacional, né? Tendo em conta que o papai engloba grupos de Maio, grupos de Santiago, vários municípios, aliás, de todos os municípios de Tabanca ali na Santiago, que foi fácil a mobilizar aquele pessoal, né? Já falei de logística bem grande, de logística de mais de 100 pessoas que veio de praia. É que a fácil, mas não consegui voltar para o garra, com o seu amor, com o seu paixão, com a energia, não consegui realizar ali, e para mim foi um sucesso. Então falei que para mim é satisfação, né? É gratidão para o grupo que participa, gratidão para a mãe, em cima como seria lá na mãe, para tudo que ele interação. Também agradecer nós todos os parceiros que abraçam as iniciativas, desde o início, como só foi possível através de colaboração, né? Através de parcerias. Não tive sua dificuldade, não tive obstáculo, até porque ele já não adiava em todas. Ele estava enquadrado na cidade de Santa Cruz, devido a motivos ali na vontade, e tive que ir. Para mim, correr tudo bem, agradecer tudo, mãe, que dando apoio, tudo, menino de Tabanca de Mãe, Tabanca de Armei, Tabanca de Armei, Nos Umberto, Tabanca de Xanitari, Tabanca de Serilina, Santa Cruz, Tabanca de Charagani, Tabanca Vaza, Tabanca de Serilina, Cidade Velha, então só é agradecer, só é agradecer.
0: E Carla, olhando para atividades que o Steve te realiza, também é motivo também para ter mais edição desse festival, não é?
1: Não temos a gestão do festival, o objetivo é continuar. Já no mês de julho, na praia, dentro do Festival Nacional de Tabanca, ali para a praia, já cá está com a vontade, já como o nosso objetivo é dar uma projeção à Tabanca como nosso património cultural e material. Para que a Tabanca tenha mais esse espaço próprio. Mas o objetivo é promover a organização para que tenha continuidade à Tabanca.
0: Será para repetir para nós aquela primeira parte sobre debater mais alguma edição ali na praia, no julho, nunca consigo, bem, houve um pequeno corte. Então, repetir de novo, vou falar tão rápido que nunca percebi. Assim.
1: Dia 29 de julho,
0: Agora
1: é dia muito da Tabanca na praia. Estava a fazer o Festival Nacional de Tabanca na praia. Vai ficar enquadrado naquele data, em relação a dia municipal de Tabanca na praia. Eu estava a reunir aquele grupo, sentado. Como é que é uma coisa mais? Desde é que a praia estava mais sendo, desde que estava mais na praia. E assim, estou na venda. Assim, o objetivo de um projeto para a promoção de Tabanca de Tabanca, que é o principal projeto, aí fomenta difusão de promoção artística e de promover Tabanca, que Tabanca, promoção de Tabanca, para que Tabanca continue. O ano vem, não é de ser ali, não sei de qual, tem luta, tem que ser com ele, para não poder bem, para não deixar para que a geração vindo a ter depois, não.
0: Tenta de uma posição de rede mais direto para não pôr a fim da nossa comunicação.
1: Sim.
0: Repetindo aquela última parte, de forma mais calma, sobre 25 e quando.
1: Não, o único principal objetivo de uma ficha nacional de Tabanca, tudo que eles vêm acontecer volta de Tabanca, onde está a organizar, tem seguido dentro de projetos na nossa banca.
0: Nossa banca.
1: Que tem principal, um único principal objetivo de projeto é fomentar a produção artística que está promovendo a valorização
0: Muito bem, Carla, acho que já não compreende ali o essencial desse projeto. Essa primeira edição na Ilha do Maio, falando em termos de atividades que nos realiza, quais foram as atividades lá? Se houve também a sua participação local de pessoal de Maio?
1: Foi casa de nós e o foco Festival Nacional de Tabanca, mas não tive desfile de Tabanca, tive intercâmbio cultural entre grupos de Maio e Santiago, não foi rodas de conversas com grupos de Tabanca, gestão de equipa e liderança como forma de incentivar, né? Gestor de grupo, temos uma gestão, né? São mais próximos, temos desenvolvimento de grupos. Eu não tive workshop de dança, tive várias atividades incluídas no nosso programa, não tive algumas atividades incluídas mesmo.
0: E para além de que as 12 ilhas ali que tem aquela forte tradição de brincar Tabanca, que é Santiago e Maio, você pretende também levar esse projeto a outras ilhas de Cabo Verde?
1: Não só para outras ilhas de Cabo Verde, mas para fora do país. Já me tem vários convites já para fora do país. Já me tem proposta para... Já me tem alguns propostas, mas que até já me levar vão ali na Castanara confirmar algumas ilhas, porque são ilhas, né? Ilha Batabanca. Mas eu acabei de falar pouco, já me tem uma proposta para dois festivais internacionais fora do país. Para levar a nossa banca.
0: Nessa questão de participação internacional, porque tu conseguia levar todo o grupo, se calhar tu tenta...
1: Não, é claro, não podemos ter, não podemos levar a representação, representantes de grupos, também para baixo esse festival, para isso que tem a banca, por exemplo, fizemos Coração, né?
0: Muito
1: Coração
0: bem.
1: É para o povo, é para bom passo de trilho, nosso trilho de Cabo Verde, e Santa Banca ela também.
0: Okay.
1: Só que Santa Banca ela tem outro nome, mas a mesma coisa. Sim, ela não recebeu convite de um promotor de lá, para não participar no festival de Catabanca. Mas ele, esse nome que ele tem para dezembro próximo. Mas o trabalho é bem ele mesmo, que representa tantos grupos, para viver de experiência, né? Bom, é dizer, é outra diversidade, de outra forma. Talvez que se ela quem sabe tem alguma originalidade que nós já nunca temos. Como é bem de ler, poderia ter preservado.
0: Muito bem. Aquele troca ali
1: é
0: muito.
1: É bom.
0: Carla, em termos de contacto para pessoas, organizações e pessoas interessadas que querem contactar ou ter acesso a questões da banca e relativamente a este festival, uma que é a fase?
1: É sim, por acaso um trabalho criou uma página de Bambu Event e Serviço, que é minha empresa que é voltada para a promoção de eventos culturais e voltada para a promoção de nossa cultura nave, né? Mesmo no tapo e tudo, que se contacte e também fotos, vídeos. Mas tem a página na rede social que é Carla Dono, é uma pessoa sabe que é Carla Dono. Ou também através de plataforma viva. Então, falava também por isso que é através de plataforma viva.
0: Muito bem.
1: Que é a nossa plataforma digital.
0: Muito bem, Carla, já nosso tempo esgota. Mensagens finais que vou poder avançar ali e destacar relativamente a esse primeiro festival de Tabanca que aconteceu lá na Germânia.
1: A mensagem final que a gente tinha falado antes, né? Gratidão. Pela que nós não valoriza a nossa cultura, não dá valor àquilo que é nós, não apoia a nossa cultura, não apoia, não para, não está de lado com nossos criadores de cultura, com nossos guardiões, sobretudo nossos guardiões de Tabanca, né? Que tem todo o tempo a Tabanca e o único manifestação cultural de fazedores que tem fama, que tem recebido dinheiro que estava a bolsa. É só Tabanca, é isso. Pessoas fazer Tabanca, fazer tudo e apoia amor à cultura, amor à nossa terra, amor à nossa identidade. Aquela que não valorizasse, que não se atende, né? Para não se sempre de um ser.
0: E Carla, recordando só quando grupo que participou nessa primeira edição?
1: Nessa primeira edição participa 7 grupos de Tabanca.
0: 7 grupos de Tabanca, né?
1: É
0: canto de Maio, canto de Santiago.
1: Meio de Pai, 2 de Maio.
0: Muito bem. Então, agradeço a Carla, muito obrigado por ter aceito o nosso convite e passaria para fazer então um balanço dessa primeira edição do Festival de Tabanca que acontece lá na Germânia nesse fim de semana que termina. Carla, aquele abraço e tudo de bom para boa e continua sempre esse conteúdo.
1: Sempre para a nossa na promoção, na divulgação de nossos eventos culturais. Obrigada por conversar, Rádio Comercial. E uma boa tarde a todos.
0: Muito bem, Carla, aquele abraço e sucesso.
1: Tchau, obrigado.
0: Assim foi o nosso espaço de entrevista ali na Rádio Comercial com Carla Dono, mentora de projeto Bambu Events, que estive ali traçando então o balanço daquele que foi primeira edição de Festival Nacional de Tabanca, que aconteceu então na sábado passado lá na Ilha do Maio, envolvendo tabancas de Ilha de Santiago e também tabancas de Ilha de Germain. Edição e realização, como sempre, em a cargo de Dilton Arges, e técnica foi cuidada por Ademir Miranda. Aquele abraço.

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2: A Câmara Municipal da Praia informa os 243 candidatos admitidos para recrutamento de 53 agentes segunda classe para a Polícia Municipal da Praia que já estão fixados a data, hora e local para realização das provas físicas, inspeção médica e prova escrita de acordo com a calendarização seguinte, artigo 14º do regulamento do concurso. A inspeção médica e a prova física acontecerá no dia 2 de junho, às 8 horas, no Estado Nacional. A inspeção médica tem como orientação a verificação de inaptidões que inviabilizam o exercício da função policial, nomeadamente doenças contagiosas, neurológicas, cardiovasculares, motoras, visuais, auditivas e respiratórias. Nas provas físicas serão realizadas a avaliação da capacidade atlética, a avaliação da aptidão física e a avaliação da resistência. Já a prova escrita terá lugar no dia 10 de junho, às 8 horas, na Universidade de Cabo Verde, UNICEV. A Câmara Municipal da Praia comunica ainda aos candidatos que deverão comparecer no local das provas 30 minutos antes do início das mesmas, acompanhados do BI ou CNI, bem como do material de ginástica necessário à realização das provas, designadamente camisolas, calções, sapatos de ginástica, fato de treino. De cada método eliminatório, os candidatos eliminados serão notificados da deliberação do júri, podendo no prazo de 5 dias recorrer para o presidente da Câmara Municipal da Praia. O prazo de decisão do recurso é de 10 dias úteis. 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

Muito boa tarde, seja bem-vindo ao Jornal da Tarde aqui na sua rádio comercial. Vamos aos títulos. Câmara da Praia lança concurso para pintar os bairros da capital em apoio aos tubarões azuis. Governo anuncia pensão para antigos jogadores pioneiros da Seleção Nacional em situação de vulnerabilidade. CPLP aprova plano de recuperação para os oceanos para o período 2026-2030. Moçambique passa de alerta vermelho a laranja, quase 5 meses após cheias.

0: E assim, depois de alguns destaques das notícias aqui na sua rádio comercial. Um jovem de 29 anos morreu em São Filipe, na Ilha do Fogo, após ter sido agredido com uma arma branca durante um desentendimento ocorrido no bairro de Belchess, informou o fundo policial. A vítima foi atingida na zona de tórax e transportada para o Hospital Regional São Francisco de Assis, onde acabou por não resistir aos ferimentos. Segundo a Polícia Nacional, a ocorrência foi registrada por volta das 18h30 e terá tido origem num conflito relacionado com um valor monetário. Presumível autor da agressão, um jovem de 21 anos, encontra-se detido e deverá ser apresentado nesta terça-feira ao Tribunal para o primeiro interrogatório judicial e eventual aplicação de medidas de coação. A mesma fonte indicou que a arma utilizada na agressão foi recuperada pelas autoridades. Informações recolhidas pela Agência de Notícias de Cabo Verde apontam que a vítima e o suspeito mantinham uma relação de proximidade, sendo considerados amigos de longa data. De acordo com as mesmas fontes, a mãe da vítima terá acolhido e cuidado do alegado agressor desde a infância após a morte da mãe deste. Os dois jovens frequentaram ainda o Centro de Dia Nha Nirina, instituição ligada ao Instituto Cabo-Verdiano da Criança e do Adolescente, ICA. O Conselho Nacional do PICV, vencedor das eleições legislativas de 17 de maio, reuniu-se no sábado 13 para apreciar as linhas gerais do programa do futuro governo e ratificar a indigitização de Francisco Carvalho, primeiro-ministro. De acordo com a convocatória assinada pela Presidente da Assembleia Geral do Partido, Fátima Fialho, a reunião terá como pontos centrais a análise das orientações programáticas que deverão nortear a ação governativa do PICV na nova legislatura, bem como a ratificação formal do nome de Francisco Carvalho para chefiar o Executivo. O encontro do órgão máximo entre congressos acontece na sequência da vitória do PICV nas eleições legislativas realizadas a 17 de maio, que conferiram ao partido da maioria dos assentos na Assembleia Nacional, avança a Agência de Notícias de Cabo Verde. Segundo os resultados eleitorais, o PICV elegeu 37 deputados, assegurando a maioria parlamentar, enquanto o Movimento para a Democracia, MPD, conquistou 33 mandatos e a União Cabo-Verdiana Independente e Democrática, UCID, obteve 2 deputados. A reunião do Conselho Nacional insere-se no processo de preparação da formação do novo governo e de definição das principais orientações políticas para os próximos anos de governação. O primeiro-ministro anunciou a atribuição de uma pensão mensal de 75 mil escudos aos antigos jogadores pioneiros da Seleção Nacional de Futebol que se encontram em situação de vulnerabilidade económica ou de saúde. O anúncio foi feito por Ulisses Correia Silva durante a cerimónia de lançamento do selo comemorativo da primeira participação de Cabo Verde num campeonato do mundo de futebol, promovida pelos Correios de Cabo Verde na cidade da Praia. Segundo o chefe do governo, a medida resulta de um trabalho desenvolvido nos últimos meses e destina-se a reconhecer o contributo dos atletas que integraram os primeiros passos da Seleção Nacional após a independência. Ulisses Correia Silva explicou que a pensão será atribuída aos antigos jogadores em situação de vulnerabilidade e sem rendimentos superiores ao valor fixado, referindo que alguns dos pioneiros já faleceram e outros enfrentam dificuldades económicas ou problemas de saúde. O primeiro-ministro considerou tratar-se de um ato de justiça e reconhecimento para com atletas que contribuíram para o desenvolvimento do futebol cabo-verdiano numa época marcada por limitações ao nível das infraestruturas e dos recursos disponíveis. O governante anunciou ainda a intenção de condecorar estes antigos jogadores em articulação com a Federação Cabo-Verdiana de Futebol e aos próprios homenageados. Segundo indicou, deverão ser abrangidos pela medida cerca de 4 ou 5 antigos internacionais, reporta a Agência de Notícias de Cabo Verde. Na ocasião, Ulisses Correia Silva destacou igualmente o significado do selo comemorativo lançado pelos Correios de Cabo Verde, considerando que a primeira participação da Seleção Nacional no Mundial constitui um marco histórico que deve ser preservado e celebrado. O chefe do Executivo desejou ainda sucesso aos Tubarões Azuis na competição afirmando que a presença da seleção no Mundial representa Cabo Verde e as comunidades imigradas espalhadas pelo mundo. Durante a intervenção, recordou os primeiros anos da seleção nacional e as dificuldades enfrentadas pelos jogadores que ajudaram a construir a história do futebol cabo-verdiano. A Câmara da Praia lançou hoje o concurso Tubarões Azuis, Pintar a Cidade com Orgulho, uma iniciativa que pretende mobilizar os bairros da capital para uma grande celebração comunitária em apoio à Seleção Nacional de Futebol no Mundial 2026. A iniciativa da Autarquia Praiense, desenvolvida através do Polo da Cultura e Economia Criativa, aposta na criatividade dos moradores para transformar as ruas e bairros em espaços de festa, cor e expressão cultural. O projeto surge num contexto de forte entusiasmo em torno da inédita participação de Cabo Verde na prova mundial, procurando canalizar o apoio espontâneo da população para uma ação organizada de mobilização comunitária. Segundo o vereador da Cultura, Jorge Garcia, a ideia central passa por valorizar o envolvimento dos bairros, promovendo não apenas a decoração dos espaços públicos, mas também o reforço do espírito de união, pertença e identidade cultural, numa altura em que o país vive um momento de grande euforia. O concurso incentiva a participação de moradores, associações comunitárias, grupos juvenis, comerciantes locais, escolas e organizações sociais na transformação dos bairros através de pinturas, bandeiras, iluminação, instalações artísticas e materiais reciclados inspirados na cultura cabo-verdiana, no mar, no futebol, no azul como símbolo de esperança. A avaliação das propostas terá em conta critérios como criatividade, qualidade estética, envolvimento comunitário, sustentabilidade e ligação ao tema do Mundial, reforçando a dimensão coletiva da iniciativa. Como incentivo, a Idealidade vai atribuir 150 mil escudos ao primeiro classificado, 75 mil ao segundo e 50 mil ao terceiro, além da possibilidade de apoio institucional para melhorias futuras nos bairros vencedores. Para além do impacto social, a autarquia aponta o projeto como uma oportunidade para dinamizar a economia local e impulsionar o turismo através da transformação dos espaços públicos em ambientes mais atrativos, criativos e culturalmente vivos, que fortalecem a identidade cultural da capital, reporta a Agência de Notícias de Cabo Verde. De acordo com o cronograma avançado pelo município, as inscrições decorrem de 9 a 15 de junho, seguindo-se a fase de preparação das decorações entre 10 e 23 de junho. As visitas do júri aos bairros concorrentes estão previstas para os dias 23 e 24 de junho. O culminar da iniciativa está agendado para o dia 26 de junho, data da divulgação dos vencedores e da respectiva entrega dos prémios, num ato que estará integrado na programação do Festival da Gamboa. Internacionais, os ministros dos Estados-membros da Comunidade dos Países de Língua Portuguesa, CPLP, que tutelam a pasta dos oceanos, aprovaram na segunda-feira, após uma reunião, o Plano Estratégico de Cooperação para o Oceano 2026-2030. Após a quarta reunião extraordinária de ministros de Assuntos do Mar da CPLP, que ocorreu na sede em Lisboa, mas também online, os governantes aprovaram por consenso o plano que pretende reforçar a cooperação marítima entre os Estados-membros nos próximos anos, explicou na sessão de encerramento o ministro da Agricultura, Pecuária, Pesca e Floresta de Timor-Leste, Marcos da Cruz, que presidiu a reunião. Segundo o ministro, o plano estratégico permitirá fortalecer a governação dos oceanos, promover uma economia azul sustentável, inclusive incentivar a investigação científica, a inovação, a transferência de conhecimento, reforçar a proteção e conservação dos ecossistemas marinhos, desenvolver capacidades técnicas e humanas e aprofundar a cooperação institucional entre os países da comunidade. Durante esta reunião, tivemos a oportunidade de refletir sobre os desafios e as oportunidades que o oceano coloca aos nossos países, bem como sobre a responsabilidade coletiva que partilhamos na promoção de uma governação sustentável dos recursos marinhos, referiu o governante timorense. Por outro lado, reforçou que no contexto global, marcado pelos desafios das alterações climáticas, da degradação ambiental e da crescente pressão sobre os recursos marinhos, este plano representa igualmente um compromisso renovado com o desenvolvimento sustentável, a segurança alimentar, a resiliência das comunidades costeiras e a utilização responsável dos recursos do mar. Mais do que um espaço de debate, esta reunião confirmou que a CPLP continua a afirmar-se como uma plataforma privilegiada de concertação política e cooperação técnica, capaz de transformar visões comuns em compromissos concretos e ações efetivas, acrescentou Marcos da Cruz. O ministro português da Agricultura e Mar, José Manuel Ferreira Fernandes, afirmou à agência Lusa que o plano ter sido aprovado, que este possui vários eixos como, além da sustentabilidade já citada, a segurança marítima, a vigilância e proteção, mas também a literacia. Eu diria que há aqui uma cooperação para os oceanos que nos unem, para, no fundo, nós também tiramos partido daquilo que são as nossas zonas económicas exclusivas, sendo que o Brasil e Portugal são os países que têm das maiores zonas económicas exclusivas e que reforçam a nossa presença e a nossa força à escala global, associada à língua, declarou o ministro, que salientou ainda a importância deste acordo aprovado precisamente no Dia dos Oceanos. Questionar sobre se o fenómeno El Niño foi mencionado durante a discussão, o governante português respondeu que não, mas explicou que foi solicitada a criação de comitês nacionais no âmbito da década dos oceanos 2021-2030, uma iniciativa da ONU que, segundo o ministro, já existem em Portugal, Brasil e Cabo Verde, mas que se pretende ter uma mais cooperação e uma maior rede partilhada de conhecimento. A CPLP, que assinala 30 anos em 17 de julho, é composta por Angola, Brasil, Cabo Verde, Guiné-Bissau, Guiné Equatorial, Moçambique, Portugal, São Tomé e Príncipe e Timor-Leste, sendo que esta última detém a presidência rotativa da organização. Relatores independentes da ONU informam que grupos extremistas armados estão atuando no norte de Nigéria em um ambiente de impunidade marcado por violência, sistemática contra cristãos e outras minorias religiosas. Mónica Gray, da ONU News, com a reportagem.
1: Relatores independentes da ONU informam que grupos extremistas armados estão atuando no norte da Nigéria em um ambiente de impunidade marcado por violência sistemática contra cristãos e outras minorias religiosas. Em comunicados, especialistas apontam falhas institucionais e um cenário de medo e coerção que expõe mulheres e crianças a riscos ainda maiores, como sequestros, abusos sexuais e casamentos forçados. Para os relatores, existe um ambiente hostil, agravado pela aplicação de interpretações locais da Sharia, a lei islâmica, nos estados do norte da Nigéria. Ali, os cristãos e outros cidadãos sofrem com a imposição de leis contra a blasfêmia, que são aplicadas muitas vezes sem critério rigoroso, e os acusados enfrentam dificuldades de acesso à justiça. Entre os crimes relatados estão violência sexual, raptos, desaparecimentos forçados, conversões compulsórias ao islamismo e casamentos infantis. No comunicado, os especialistas em direitos humanos afirmam que as meninas cristãs figuram entre as mais vulneráveis, sendo alvos de exploração e coerção para atos sexuais em troca de comida ou itens básicos. Esses abusos se inserem num padrão mais amplo de perseguição que afeta desproporcionalmente seguidores de Jesus Cristo, incluindo ataques a igrejas e aldeias, assassinatos e deslocamentos em massa. E as pessoas que tentam resistir são ameaçadas, punidas, desaparecem ou são mortas. Diante desse cenário, os especialistas solicitam que as autoridades nigerianas adotem medidas imediatas para proteger a população. Entre as recomendações estão a libertação e o resgate de mulheres e meninas sequestradas, a realização de investigações independentes e imparciais, o indiciamento dos responsáveis e a garantia de reparação e apoio às vítimas e sobreviventes. Se confirmadas, as alegações configuram violações do direito internacional dos direitos humanos. A impunidade na Nigéria alimenta ainda mais a violência, como afirmam os relatores. E, segundo eles, o governo do país deve agir com urgência para evitar danos irreparáveis e assegurar a prestação de contas pelos crimes cometidos.
0: O governo moçambicano desativou hoje o alerta vermelho que vigorava desde 16 de janeiro, decretado devido às cheias generalizadas que então provocaram pelo menos 43 mortes, mas mantém o alerta laranja para garantir assistência. O Conselho de Ministros desativou o alerta vermelho, mas mantém o alerta laranja por um período de 2 meses para fazermos esta monitoria de assistência humanitária e estabilizar as áreas afetadas, anunciou no final da reunião semanal daquele órgão em Maputo, porta-voz do CNIC. De acordo com o também ministro da Saúde, o Conselho de Ministros apreciou e aprovou a resolução que desativa o alerta vermelho, justificada pelo termo da época chuvosa e ciclónica 2025-2026, pelo estão criadas as condições que ditaram a sua ativação a 16 de janeiro. No entanto, enfatizou que há ainda a necessidade de garantir assistência humanitária e a estabilização das áreas afetadas pelas cheias do início do ano. A emergência é muito importante, desativar, mas, por outro lado, estar atento porque ainda há alguma ajuda humanitária. A estabilização das áreas afetadas, principalmente nas províncias de Maputo e Gaza, e outras regiões do país que precisamos de estar muito atentos, apontou o porta-voz da reunião de hoje. A última época das chuvas em Moçambique matou 314 pessoas, afetou mais de 1.078 milhões de pessoas e atingiu quase 260 mil casas, segundo a atualização feita hoje pelo Instituto Nacional de Gestão e Redução de Risco de Desastres, INGD. De acordo com os dados da manhã de hoje, às quais a Lusa teve acesso, o balanço envolve a época das chuvas, que habitualmente decorre de outubro a abril e corresponde a 249.053 famílias afetadas neste período em todo o país. Há também registro de 19 pessoas ainda desaparecidas e 361 feridos. De regresso ao país com informações desportivas, a seleção cabo-verdiana de futebol feminino empatou na segunda-feira a 0 com a congênero da Costa do Marfim, no segundo jogo amigável de preparação para o Campeonato Africano das Nações CAN 2026. A partida foi disputada no estádio Félix Bogni, em Abidjan, onde a comitiva cabo-verdiana já tinha perdido o primeiro encontro particular frente às locais por 3-0. O CAN 2026 de futebol feminino, que estava inicialmente agendado para o passado mês de março em Marrocos, foi adiado pela Confederação Africana de Futebol CAF e vai realizar-se entre os dias 25 de julho e 16 de agosto deste ano. A CAF não especificou publicamente os motivos para o adiamento da maior prova do futebol feminino a nível continental, avança a Agência de Notícias de Cabo Verde. A seleção de futebol feminino de Cabo Verde está inserida no grupo D da fase final da competição, juntamente com as congêneres do Ghana, Camarões e Mali. Com esta informação, concluímos as informações aqui no seu horário comercial. Vamos agora repor os títulos. Câmara da Praia lança concurso para pintar os bairros da capital em apoio aos tubarões azuis.

Chegamos ao fim das informações aqui na sua rádio comercial, em nome da equipa que esteve consigo. Eu, Arildo Agos, desejo a todos votos de boa tarde e continuação de uma boa semana.

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7: A Câmara Municipal da Praia informa os 243 candidatos admitidos para recrutamento de 53 agentes segunda classe para a Polícia Municipal da Praia que já estão fixados a data, hora e local para a realização das provas físicas, inspeção médica e prova escrita de acordo com a calendarização seguinte, artigo 14º do regulamento do concurso. A inspeção médica e a prova física acontecerá no dia 2 de junho, às 8 horas, no Estado Nacional. A inspeção médica tem como orientação a verificação de inaptidões que inviabilizam o exercício da função policial, nomeadamente doenças contagiosas, neurológicas, cardiovasculares, motoras, visuais, auditivas e respiratórias. Nas provas físicas serão realizadas a avaliação da capacidade atlética, a avaliação da aptidão física e a avaliação da resistência. Já a prova escrita terá lugar no dia 10 de junho, às 8 horas, na Universidade de Cabo Verde, UNICEV. A Câmara Municipal da Praia comunica ainda aos candidatos que deverão comparecer no local das provas 30 minutos antes do início das mesmas, acompanhados do BI ou CNI, bem como do material de ginástica necessário à realização das provas, designadamente camisolas, calções, sapatos de ginástica, fato de treino. De cada método eliminatório, os candidatos eliminados serão notificados da deliberação do júri, podendo no prazo de 5 dias recorrer para o presidente da Câmara Municipal da Praia. O prazo de decisão do recurso é de 10 dias úteis.

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1: Meio-dia e meia, menos uma hora nos Açores, temas em destaque no alargado desporto.
2: José Mourinho já está em Madrid para ser apresentado pelo Real Madrid. O melhor árbitro africano é impedido de entrar nos Estados Unidos da América e a FIFA não o defendeu. O governo da Somália pede agora explicações. Ao cuidado de Portugal, os Países Baixos só conseguiram vencer o Uzbequistão no último minuto do tempo de compensação num jogo em Nova Iorque.
1: Vamos ao alargado desporto, edição de Tiago Santos.
2: José Mourinho é apresentado amanhã como novo treinador do Real Madrid no regresso do treinador à equipa merengue. Ele já está em Madrid. Falta ainda confirmar quais os elementos da equipa técnica que vão acompanhar o português nesta viagem para Madrid, neste regresso ao Real Madrid. Um assunto que deve ser resolvido nas próximas horas. Recordo que o treinador português quer contar com o antigo jogador, Pep, neste regresso ao Real Madrid na equipa técnica dos merengues. Segue-se a confirmação da saída do treinador do Benfica, de José Mourinho, para que depois as águias possam também apresentar Marco Silva. No programa Visão de Jogo desta semana, a comentadora de futebol, Sofia Oliveira, lembra que Rui Costa tem em Marco Silva uma oportunidade e vê também já alguns sinais de influência do treinador nas notícias que vão saindo sobre o futuro do plantel.
3: E quando já se fala de um Sudakov, quando já se fala de um Cuenca, quando se percebe, efetivamente, que o Marco Silva é o melhor treinador a atacar do que o Mourinho atualmente. Portanto, eu acho genuinamente que o Benfica começará a ganhar, começará a vencer jogos com maior nota artística e rapidamente este período negro da história do Benfica, porque eu nunca tinha visto um treinador do Benfica a fazer propaganda ou a fazer campanha para um presidente de outra instituição, de outro clube. Isto vai-se esquecer. E era bom que isto não se esquecesse, para que numa próxima oportunidade que os benfiquistas terão de ir às urnas, pudessem efetivamente votar com algum discernimento face ao que tem acontecido. Porque eu tenho todo o respeito pelo jogador que foi Rui Costa. Todo o respeito. Mas enquanto presidente, é um mau presidente para o clube.
2: Ao lado de Sofia Oliveira, neste programa, Luís Freitas Lobo acredita também que o futebol do Benfica pode melhorar com o novo treinador.
4: Não só pela questão dos resultados, porque como tu referes, no ano seguinte as coisas podem mudar completamente, mas a forma como estava a ser gerido todo o plantel do Benfica. Isso também, porque isso também me leva aqui a falar do Marco Silva, porque eu não tenho dúvidas que o Marco Silva vai chegar e vai olhar para estes jogadores como são jogadores do Benfica, tem que os rentabilizar ou então ajudar a resolver a situação e não colocá-los pura e simplesmente fora da porta. Isto é, ele pode não achar o Rios ou o Lukebaki ou o Sudakov o ideal para a sua forma de jogar, mas são jogadores do Benfica. São jogadores em que o Benfica investiu muito e, portanto, não os pode, pura e simplesmente, dizer que não os quer. Tem que os potenciar ao máximo. Se o Benfica não os conseguir, naturalmente, encontrar uma forma de negociar, sim, se o Marco Silva entender que não são jogadores ideais para a sua forma de jogar, mas se forem jogadores para ficar, que os vai potenciar e acredito, por exemplo, que um jogador como o Sudakov possa render muito mais com o Marco Silva. Portanto, isto é que é de treinador.
2: Marco Silva quer ter Jorgi Sudakov no plantel da próxima temporada, um jogador que deixou de ser utilizado no final desta época com José Mourinho. José Mourinho que nas próximas horas vai ser então apresentado como novo treinador do Real Madrid. Sérgio Conceição admite que foi convidado por Luís Filipe Vieira para treinar o Benfica, caso o antigo presidente das Águias fosse novamente eleito nas eleições do ano passado. Numa entrevista à TVI, Sérgio Conceição admite que para ele seria difícil neste momento treinar o Benfica. Ainda assim, não fecha a porta no futuro a essa possibilidade.
5: Muito difícil. Perante aquilo que é o meu passado aqui em Portugal, era difícil. Não posso dizer, como eu disse há pouco, não posso dizer nunca, porque sou um profissional de futebol, mas neste momento sinto que é difícil treinar outro clube em Portugal que não o Futebol Clube do Porto.
6: Mas Luís Filipe Vieira chegou ou não a contactá-lo na altura em que se candidatou a presidente do Benfica?
5: Acho que não fica bem estar aqui a envolver outras pessoas.
6: Mas foi ele que
5: disse. E numa situação que, para mim, não se concretizou, quer dizer, não deu em nada. Não vou desmentir que havia o interesse do ex-presidente do Benfica em que, se fosse eleito, falar comigo numa possibilidade de eu ir treinar o Benfica. Mas nunca se avançou para além de um, numa simples conversa, informal, muito sinceramente.
2: Sérgio Conceição, que admite, sim, que Luís Filipe Vieira o convidou, falou com ele sobre essa possibilidade de vir a assumir o comando técnico da equipa do Benfica. Passamos agora para o Campeonato do Mundo de Futebol. O governo da Somália quer explicações sobre a exclusão do árbitro Omar Abdulkadir Artan do Campeonato do Mundo. É o melhor árbitro africano que foi, entretanto, impedido de entrar nos Estados Unidos da América pelo sistema de imigração. Tiago Barquinha Gonçalves.
7: O governo da Somália quer saber o motivo para o árbitro Omar Abdulkadir Artan ter sido barrado à entrada dos Estados Unidos. Em comunicado, garante que está a tentar falar com as autoridades competentes dos Estados Unidos e da FIFA para obter uma explicação clara sobre o assunto. O árbitro citado nessa nota aponta já ao futuro e a novas oportunidades e não deixa de agradecer à FIFA pela convocatória. Já a FIFA veio dizer que a decisão está tomada por parte dos Estados Unidos e que não se envolve nos processos de imigração dos países sede do Mundial. O árbitro, que seria o primeiro natural da Somália a participar na competição, foi impedido devido a problemas com a verificação de antecedentes. Essa é a justificação da alfândega e proteção de fronteiras dos Estados Unidos dada à agência France Press. A Somália é um dos países em que os cidadãos estão proibidos de viajar para os Estados Unidos.
2: E ao contrário do que defendia quando atribuiu o Mundial aos Estados Unidos, Gianni Infantino, o presidente da FIFA, diz agora que não se vai opor às decisões dos países organizadores do Campeonato do Mundo e impedir assim a atribuição de vistos e autorizações de entrada nos países que vão organizar o Mundial, neste caso nos Estados Unidos. Wilton Sampaio é o árbitro escolhido pela FIFA para o primeiro jogo do Mundial, o encontro entre o México e a África do Sul, jogo que vai ter relato na TSF na quinta-feira. Abrimos agora o bloco de notas dos adversários de Portugal com alguns apontamentos sobre o Uzbequistão. António Botelho.
8: O staff do Uzbequistão, à saída do autocarro para o último jogo de preparação, viu todo o material que transportava ser revistado com recurso a detector de metais e até a cães pisteiros. Os jogadores foram parados e direcionados para uma área de controlo. Lá foram verificados individualmente por agentes de segurança. As imagens estão a gerar alguma revolta nas redes sociais. É descrito como um tratamento excessivo e humilhante. Isto foi antes da equipa entrar no estádio em Nova Iorque para defrontar os Países Baixos e o adversário de Portugal na fase de grupos do Mundial não foi ainda assim um osso fácil de roer para os neerlandeses. Só com dois golos de grande penalidade, o segundo aos 90+8, já no período de compensação da segunda parte, deram a vitória aos Países Baixos por 2-1. O golo da seleção uzbek foi marcado por Igor Sergeev, ponta de lança que joga no Persepolis do Irão.
2: Umas notas para Roberto Martínez, de um adversário que nestes jogos de preparação para o Campeonato do Mundo tem criado dificuldades a todas as equipas, com essa nota também sobre os excessos na segurança nos Estados Unidos. Espanha e França venceram os últimos testes. A Espanha bateu a seleção do Peru por 3-1, mas não contou ainda com Lamine Yamal e com Nico Williams, mas tem num outro avançado, Oyarzabal, o jogador em melhor forma neste momento. Ele está há 11 jogos consecutivos a marcar ou a assistir para golo em jogos da seleção espanhola. Uma seleção agora apresentada pelo jornalista da TSF, Hugo Miguel Tavares.
9: Na única vez que a Espanha foi campeã do mundo, em 2010, La Roja tinha sido campeã da Europa 2 anos antes. Atualmente, a Espanha também é campeã da Europa e vai ao Mundial com uma maioria de jogadores do Barcelona, tal como fez em 2010. Se é um presságio, ninguém sabe, mas esperemos que as coincidências fiquem por aí. Isto porque no Mundial da África do Sul, Portugal foi eliminado pela Espanha nos oitavos de final e este ano, segundo a árvore do torneio, é possível que os vizinhos ibéricos voltem a enfrentar-se precisamente na mesma fase. Um dos maiores interessados em repetir a história é o selecionador Luís de la Fuente. Ele garante querer seguir os passos de Vicente del Bosque, o treinador campeão do mundo em 2010.
10: Lembro-me perfeitamente aquele dia da final do Mundial na África do Sul.
7: tenho uma excelente relação com o selecionador Vicente Del Bosque. Sou um admirador dele e ele é a minha referência. Espero que também possamos viver uma experiência dessa envergadura, dessa dimensão.
9: Para o arranque do Campeonato do Mundo, Luís de la Fuente não sabe como estará Lamine Yamal. A estrela do Barcelona falhou o final de temporada por lesão e tem tido pouco descanso na imprensa espanhola. Yamal é criticado sobretudo pela sua vida fora do futebol, mas Luís de la Fuente não se preocupa muito com isso.
7: Ele vai para a festa depois de passar 4 horas com um treinador pessoal, com um psicólogo, com um nutricionista. Depois de tudo isso, vai para a festa, claro. Eu também iria se pudesse. Como é que não há de ir?
10: Como não se vai?
9: Dentro do campo, o talento de Yamal é indiscutível. O novo astro do futebol espanhol procura tornar-se no primeiro jogador da história a ser campeão da Europa e do mundo aos 18 anos de idade.
2: Uma Espanha que fez o último teste com vitória por 3-1, o mesmo resultado para os franceses que bateram a Irlanda do Norte, com um jogo onde se destacou Mikel Olise com um hat-trick. Ele marcou os 3 golos dos franceses neste encontro. De regresso ao Futebol de Clubes, o Futebol Clube Porto apresenta o terceiro equipamento para a nova temporada, um equipamento azul, mas um azul mais claro, que vai apresentar em alguns dos jogos da próxima época. Já o Sporting sabe quando quer agora o Alverca por Chiquinho, extremo, que está a ser avaliado entre os 6 e os 10 milhões de euros. O jornal A Bola escreve que o negócio pode acontecer se o Sporting confirmar a saída de Sulaiman Faye para o futebol espanhol. Entretanto, os Leões tinham um outro alvo, Gabriel Silva, que escapou para o Sporting de Braga, um jogador que troca o Santa Clara pelo Minho a troco de 3,2 milhões de euros. O Santa Clara mantém ainda direito a 20% do lucro de uma futura venda por parte do Sporting de Braga do passe deste jogador. Terminou hoje o prazo para a apresentação de ofertas para a compra do Estádio do Boa Vista e também do Complexo Desportivo. Não há propostas pelo estádio nesse leilão. Já o Complexo Desportivo tem neste momento 5 ofertas, está avaliado em 5 milhões de euros. Fernando Pimenta está à espera de pelo menos um título europeu nos campeonatos da Europa de Montemor-o-Velho, que começam já na quinta-feira. O canoista português lidera a equipa nacional, tem mais de 20 atletas e garante que vai competir em várias distâncias à procura de mais um título na carreira.
11: Fazer os 1.000, os 5.000 e os 500 é para tentar, caso falhe numa, na outra, poder se calhar tentar compensar. E pronto, esse é o objetivo, é conseguir a melhor classificação possível, sabendo que os primeiros lugares é aquilo que conta mais pontos e lutar para, pelo menos numa das distâncias, conseguir esse primeiro lugar.
2: Em entrevista à agência Lusa, Fernando Pimenta aponta assim às provas de K1 nos 500 metros, também nos 1.000 metros e ainda nos 5.000 metros.
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1: A Câmara Municipal da Praia, através do Pelouro de Urbanismo, Habitação e Planeamento Territorial, anuncia que se encontra aberto a partir do 8º dia útil, a contar da data da presente publicação e pelo prazo de 30 dias úteis, o período de consulta pública de plano detalhado de Capital Country Club de iniciativa privada, submetido para aprovação através dos processos número 20-23-97-12-5 de 14 de março de 2023. A referida proposta de loteamento ficará exposta na Secretaria da Direção do Urbanismo no Edifício Técnico da Fazenda para consulta, reclamações, sugestões e pedidos de esclarecimentos.
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1: Muito boa tarde, seja bem-vindo ao Jornal da Tarde aqui na sua Rádio Comercial. Vamos aos títulos. Câmara da Praia lança concurso para pintar os bairros da capital em apoio aos tubarões azuis. Governo anuncia pensão para antigos jogadores pioneiros da Seleção Nacional em situação de vulnerabilidade. CPLP aprova plano de recuperação para os oceanos para o período 2026-2030. Moçambique passa de alerta vermelho a laranja, quase 5 meses após cheias. E assim, depois de alguns destaques das notícias aqui na sua rádio comercial. Um jovem de 29 anos morreu em São Filipe, na Ilha do Fogo, após ter sido agredido com uma arma branca durante um desentendimento ocorrido no bairro de Belchess, informou o fundo policial. A vítima foi atingida na zona de tórax e transportada para o Hospital Regional São Francisco de Assis, onde acabou por não resistir aos ferimentos. Segundo a Polícia Nacional, a ocorrência foi registada por volta das 18h30 e terá tido origem num conflito relacionado com um valor monetário. Presumível autor da agressão, um jovem de 21 anos, encontra-se detido e deverá ser apresentado nesta terça-feira ao Tribunal para o primeiro interrogatório judicial e eventual aplicação de medidas de coação. A mesma fonte indicou que a arma utilizada na agressão foi recuperada pelas autoridades. Informações recolhidas pela Agência de Notícias de Cabo Verde apontam que a vítima e o suspeito mantinham uma relação de proximidade, sendo considerados amigos de longa data. De acordo com as mesmas fontes, a mãe da vítima terá acolhido e cuidado do alegado agressor desde a infância após a morte da mãe deste. Os dois jovens frequentaram ainda o Centro de Dia Nha Nirina, instituição ligada ao Instituto Caverdiano da Criança e do Adolescente ICA. O Conselho Nacional do PICV, vencedor das eleições legislativas de 17 de maio, reuniu-se no sábado 13 para apreciar as linhas gerais do programa do futuro governo e ratificar a indigitização de Francisco Carvalho, primeiro-ministro. De acordo com a convocatória assinada pela Presidente da Assembleia Geral do Partido, Fátima Fialho, a reunião terá como pontos centrais a análise das orientações programáticas que deverão nortear a ação governativa do PICV na nova legislatura, bem como a ratificação formal do nome de Francisco Carvalho para chefiar o Executivo. O encontro do órgão máximo entre congressos acontece na sequência da vitória do PICV nas eleições legislativas realizadas a 17 de maio, que conferiram ao partido da maioria dos assentos na Assembleia Nacional, avança a Agência de Notícias de Cabo Verde. Segundo os resultados eleitorais, o PICV elegeu 37 deputados, assegurando a maioria parlamentar, enquanto o Movimento para a Democracia, MPD, conquistou 33 mandatos e a União Caverdiana Independente e Democrática, o CID, obteve 2 deputados. A reunião do Conselho Nacional insere-se no processo de preparação da formação do novo governo e de definição das principais orientações políticas para os próximos anos de governação. O primeiro-ministro anunciou a atribuição de uma pensão mensal de 75 mil escudos aos antigos jogadores pioneiros da Seleção Nacional de Futebol que se encontram em situação de vulnerabilidade económica ou de saúde. O anúncio foi feito por Ulisses Correia Silva durante a cerimónia de lançamento do selo comemorativo da primeira participação de Cabo Verde num campeonato do mundo de futebol promovida pelos Correios de Cabo Verde na cidade da Praia. Segundo o chefe do governo, a medida resulta de um trabalho desenvolvido nos últimos meses e destina-se a reconhecer o contributo dos atletas que integraram os primeiros passos da Seleção Nacional após a independência. Ulisses Correia Silva explicou que a pensão será atribuída aos antigos jogadores em situação de vulnerabilidade e sem rendimentos superiores ao valor fixado, referindo que alguns dos pioneiros já faleceram e outros enfrentam dificuldades económicas ou problemas de saúde. O primeiro-ministro considerou tratar-se de um ato de justiça e reconhecimento para com atletas que contribuíram para o desenvolvemento do futebol cabo-verdiano, numa época marcada por limitações ao nível das infraestruturas e dos recursos disponíveis. O governante anunciou ainda a intenção de condecorar estes antigos jogadores, em articulação com a Federação Cabo-Verdiana de Futebol e aos próprios homenageados. Segundo indicou, deverão ser abrangidos pela medida cerca de 4 ou 5 antigos internacionais, reporta a Agência de Notícias de Cabo Verde. Na ocasião, Ulisses Correia Silva destacou igualmente o significado do selo comemorativo lançado pelos Correios de Cabo Verde, considerando que a primeira participação da Seleção Nacional no Mundial constitui um marco histórico que deve ser preservado e celebrado. O chefe do Executivo desejou ainda sucesso aos Tubarões Azuis na competição, afirmando que a presença da Seleção no Mundial representa Cabo Verde e as comunidades imigradas espalhadas pelo mundo. Durante a intervenção, recordou os primeiros anos da Seleção Nacional e as dificuldades enfrentadas pelos jogadores que ajudaram a construir a história do futebol cabo-verdiano. A Câmara da Praia lançou hoje o concurso Tubarões Azuis Pintar a Cidade com Orgulho, uma iniciativa que pretende mobilizar os bairros da capital para uma grande celebração comunitária em apoio à Seleção Nacional de Futebol no Mundial 2026. A iniciativa da autarquia praiense, desenvolvida através do Pelouro da Cultura e Economia Criativa, aposta na criatividade dos moradores para transformar as ruas e bairros em espaços de festa, cor e expressão cultural. O projeto surge num contexto forte entusiasmo em torno da inédita participação de Cabo Verde na prova mundial, procurando canalizar o apoio espontâneo da população para uma ação organizada de mobilização comunitária. Segundo o vereador da Cultura, Jorge Garcia, a ideia central passa por valorizar o envolvimento dos bairros, promovendo não apenas a decoração dos espaços públicos, mas também o reforço do espírito de união, pertence e identidade cultural, numa altura em que o país vive um momento de grande euforia. O concurso incentiva a participação de moradores, associações comunitárias, grupos juvenis, comerciantes locais, escolas e organizações sociais na transformação dos bairros através de pinturas, bandeiras, iluminação, instalações artísticas e materiais reciclados inspirados na cultura cabo-verdiana, no mar, no futebol, no azul como símbolo de esperança. A avaliação das propostas terá em conta critérios como criatividade, qualidade estética, envolvimento comunitário, sustentabilidade e ligação ao tema do Mundial, reforçando a dimensão coletiva da iniciativa. Como incentivo, a Idealidade vai atribuir 150 mil escudos ao primeiro classificado, 75 mil ao segundo e 50 mil ao terceiro, além da possibilidade de apoio institucional para melhorias futuras nos bairros vencedores. Para além do impacto social, a autarquia aponta o projeto como uma oportunidade para dinamizar a economia local e impulsionar o turismo através da transformação dos espaços públicos em ambientes mais atrativos, criativos e culturalmente vivos, que fortalecem a identidade cultural da capital, reporta a Agência de Notícias de Cabo Verde. De acordo com o cronograma avançado pelo município, as inscrições decorrem de 9 a 15 de junho, seguindo-se a fase de preparação das decorações entre 10 e 23 de junho. As visitas do júri aos bairros concorrentes estão previstas para os dias 23 e 24 de junho. O culminar da iniciativa está agendado para o dia 26 de junho, data da divulgação dos vencedores e da respectiva entrega dos prémios, num ato que estará integrado na programação do Festival da Gamboa. Internacionais, os ministros de Estados-membros da Comunidade dos Países de Língua Portuguesa, CPLP, que tutelam a pasta dos oceanos, aprovaram na segunda-feira, após uma reunião, o Plano Estratégico de Cooperação para o Oceano 2026-2030. Após a quarta reunião extraordinária de ministros de Assuntos do Mar da CPLP, que ocorreu na sede em Lisboa, mas também online, os governantes aprovaram por consenso o plano que pretende reforçar a cooperação marítima entre os Estados membros nos próximos anos, explicou na sessão de encerramento o ministro da Agricultura, Pecuária, Pesca e Floresta de Timor-Leste, Marcos da Cruz, que presidiu a reunião. Segundo o ministro, o plano estratégico permitirá fortalecer a governação dos oceanos, promover uma economia azul sustentável inclusive, incentivar a investigação científica, a inovação, a transferência de conhecimento, reforçar a proteção e conservação dos ecossistemas marinhos, desenvolver capacidades técnicas e humanas e aprofundar a cooperação institucional entre os países da comunidade. Durante esta reunião, tivemos a oportunidade de refletir sobre os desafios e as oportunidades que o oceano coloca aos nossos países, bem como sobre a responsabilidade coletiva que partilhamos na promoção de uma governação sustentável dos recursos marinhos, referiu o governante timorense. Por outro lado, reforçou que no contexto global, marcado pelos desafios das alterações climáticas, da degradação ambiental e da crescente pressão sobre os recursos marinhos, este plano representa igualmente um compromisso renovado com o desenvolvimento sustentável, a segurança alimentar, a resiliência das comunidades costeiras e a utilização responsável dos recursos do mar. Mais do que um espaço de debate, esta reunião confirmou que a CPLP continua a afirmar-se como uma plataforma privilegiada de concertação política e cooperação técnica, capaz de transformar visões comuns em compromissos concretos e ações efetivas, acrescentou Marcos da Cruz. O ministro português da Agricultura e Mar, José Manuel Ferreira Fernandes, afirmou à agência Lusa que o plano ter sido aprovado, que este possui vários eixos como, além da sustentabilidade já citada, a segurança marítima, a vigilância e proteção, mas também a literacia. Eu diria que há aqui uma cooperação para os oceanos que nos unem, para, no fundo, nós também tirarmos partido daquilo que são as nossas zonas económicas exclusivas, sendo que o Brasil e Portugal são os países que têm das maiores zonas económicas exclusivas e que reforçam a nossa presença e a nossa força à escala global associada à língua, declarou o ministro, que salientou ainda a importância deste acordo aprovado precisamente no Dia dos Oceanos. Questionado sobre se o fenómeno El Niño foi mencionado durante a discussão, o governante português respondeu que não, mas explicou que foi solicitada a criação de comitês nacionais no âmbito da década dos Oceanos 2021-2030, uma iniciativa da ONU que, segundo o ministro, já existem em Portugal, Brasil e Cabo Verde, mas que se pretende ter uma mais cooperação e uma maior rede partilhada de conhecimento. A CPLP, que assinala 30 anos em 17 de julho, é composta por Angola, Brasil, Cabo Verde, Guiné-Bissau, Guiné Equatorial, Moçambique, Portugal, São Tomé e Príncipe e Timor-Leste, sendo que esta última detém a presidência rotativa da organização. Relatores independentes da ONU informam que grupos extremistas armados estão atuando no norte de Nigéria em um ambiente de impunidade marcado por violência sistemática contra cristãos e outras minorias religiosas. Mônica Gray, da ONU News, com a reportagem.
2: Relatores independentes da ONU informam que grupos extremistas armados estão atuando no norte da Nigéria em um ambiente de impunidade marcado por violência sistemática contra cristãos e outras minorias religiosas. Em comunicados, especialistas apontam falhas institucionais e um cenário de medo e coerção que expõe mulheres e crianças a riscos ainda maiores, como sequestros, abusos sexuais e casamentos forçados. Para os relatores, existe um ambiente hostil, agravado pela aplicação de interpretações locais da Sharia, a lei islâmica, nos estados do norte da Nigéria. Ali, os cristãos e outros cidadãos sofrem com a imposição de leis contra a blasfêmia, que são aplicadas muitas vezes sem critério rigoroso, e os acusados enfrentam dificuldades de acesso à justiça. Entre os crimes relatados estão violência sexual, raptos, desaparecimentos forçados, conversões compulsórias ao islamismo e casamentos infantis. No comunicado, os especialistas em direitos humanos afirmam que as meninas cristãs figuram entre as mais vulneráveis, sendo alvos de exploração e coerção para atos sexuais em troca de comida ou itens básicos. Esses abusos se inserem num padrão mais amplo de perseguição que afeta desproporcionalmente seguidores de Jesus Cristo, incluindo ataques a igrejas e aldeias, assassinatos e deslocamentos em massa. E as pessoas que tentam resistir são ameaçadas, punidas, desaparecem ou são mortas. Diante desse cenário, os especialistas solicitam que as autoridades nigerianas adotem medidas imediatas para proteger a população. Entre as recomendações estão a libertação e o resgate de mulheres e meninas sequestradas, a realização de investigações independentes e imparciais, o indiciamento dos responsáveis e a garantia de reparação e apoio às vítimas e sobreviventes. Se confirmadas, as alegações configuram violações do direito internacional dos direitos humanos. A impunidade na Nigéria alimenta ainda mais a violência, como afirmam os relatores. E, segundo eles, o governo do país deve agir com urgência para evitar danos irreparáveis e assegurar a prestação de contas pelos crimes cometidos.
1: O governo moçambicano desativou hoje o alerta vermelho que vigorava desde 16 de janeiro, decretado devido às cheias generalizadas que então provocaram pelo menos 43 mortes, mas mantém o alerta laranja para garantir assistência. O Conselho de Ministros desativou o alerta vermelho, mas mantém o alerta laranja por um período de 2 meses. Para fazermos esta monitoria de assistência humanitária e estabilizar as áreas afetadas, anunciou no final da reunião semanal daquele órgão em Maputo, porta-voz, o CNIC. De acordo com o também ministro da Saúde, o Conselho de Ministros apreciou e aprovou a resolução que desativa o alerta vermelho, justificada pelo termo da época chuvosa e ciclónica 2025-2026, pelo estão criadas condições que ditaram a sua ativação a 16 de janeiro. No entanto, enfatizou que ainda a necessidade de garantir assistência humanitária e a estabilização das áreas afetadas pelas cheias do início do ano. A emergência é muito importante desativar, mas, por outro lado, estar atento porque ainda há alguma ajuda humanitária. A estabilização das áreas afetadas, principalmente nas províncias de Maputo e Gaza, e outras regiões do país que precisamos de estar muito atentos, apontou o porta-voz da reunião de hoje. A última época das chuvas em Moçambique matou 314 pessoas, afetou mais de 1.078 milhões de pessoas e atingiu quase 260 mil casas, segundo a atualização feita hoje pelo Instituto Nacional de Gestão e Redução de Risco de Desastres, INGD. De acordo com os dados da manhã de hoje, às quais a Lusa teve acesso, o balanço envolve a época das chuvas, que habitualmente decorre de outubro a abril e corresponde a 249.053 famílias afetadas neste período em todo o país. Há também registro de 19 pessoas ainda desaparecidas e 361 feridos. De regresso ao país com informações desportivas, a seleção cabo-verdiana de futebol feminino empatou na segunda-feira a 0 com a congênero da Costa do Marfim, o segundo jogo amigável de preparação para o Campeonato Africano das Nações CAN 2026. A partida foi disputada no estádio Félix Bogni, em Abidjan, onde a comitiva cabo-verdiana já tinha perdido o primeiro encontro particular frente às locais por 3 a 0. O CAN 2026 de futebol feminino, que estava inicialmente agendado para o passado mês de março em Marrocos, foi adiado pela Confederação Africana de Futebol CAF e vai realizar-se entre os dias 25 de julho e 16 de agosto deste ano. A CAF não especificou publicamente os motivos para o adiamento da maior prova do futebol feminino a nível continental, avança a Agência de Notícias de Cabo Verde. A seleção de futebol feminino de Cabo Verde está inserida no grupo D da fase final da competição, juntamente com as congêneres do Ghana, Camarões e Mali. Com esta informação, concluímos as informações aqui na sua rádio comercial. Vamos agora repor os títulos. Câmara da Praia lança concurso para pintar os bairros da capital em apoio aos tubarões azuis. O governo anuncia pensão para antigos jogadores pioneiros da seleção nacional em situação de vulnerabilidade. CPLP aprova plano de cooperação para os oceanos para o período 2026-2030. Moçambique passa de alerta vermelho a laranja quase 5 meses após cheias. Chegamos ao fim das informações aqui na sua rádio comercial, em nome da equipa que esteve consigo. Eu, Arildo Agues, desejo a todos votos de boa tarde e continuação de uma boa semana.

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5: A Câmara Municipal da Praia informa os 243 candidatos admitidos para recrutamento de 53 agentes segunda classe para a Polícia Municipal da Praia que já estão fixados a data, hora e local para realização das provas físicas, inspeção médica e prova escrita de acordo com a calendarização seguinte, artigo 14º do regulamento do concurso. A inspeção médica e a prova física acontecerá no dia 2 de junho, às 8 horas, no Estado Nacional. A inspeção médica tem como orientação a verificação de inaptidões que inviabilizam o exercício da função policial, nomeadamente doenças contagiosas, neurológicas, cardiovasculares, motoras, visuais, auditivas e respiratórias. Nas provas físicas serão realizadas a avaliação da capacidade atlética, a avaliação da aptidão física e a avaliação da resistência. Já a prova escrita terá lugar no dia 10 de junho, às 8 horas, na Universidade de Cabo Verde, UNICEV. A Câmara Municipal da Praia comunica ainda aos candidatos que deverão comparecer no local das provas 30 minutos antes do início das mesmas, acompanhados do BI ou CNI, bem como do material de ginástica necessário à realização das provas, designadamente camisolas, calções, sapatos de ginástica, fato de treino. De cada método eliminatório, os candidatos eliminados serão notificados da deliberação do júri, podendo no prazo de 5 dias recorrer para o presidente da Câmara Municipal da Praia. O prazo de decisão do recurso é de 10 dias úteis.

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1: Meio-dia e meia, menos uma hora nos Açores, temas em destaque no Alargado Desporto.
2: José Mourinho já está em Madrid para ser apresentado pelo Real Madrid. O melhor árbitro africano é impedido de entrar nos Estados Unidos da América e a FIFA não o defendeu. O governo da Somália pede agora explicações. Ao cuidado de Portugal, os Países Baixos só conseguiram vencer o Uzbequistão no último minuto do tempo de compensação num jogo em Nova Iorque.
1: Vamos ao Alargado Desporto, edição de Tiago Santos.
2: José Mourinho é apresentado amanhã como novo treinador do Real Madrid no regresso do treinador à equipa merengue. Ele já está em Madrid. Falta ainda confirmar quais os elementos da equipa técnica que vão acompanhar o português nesta viagem para Madrid, neste regresso ao Real Madrid. Um assunto que deve ser resolvido nas próximas horas. Recordo que o treinador português quer contar com o antigo jogador, Pepe, neste regresso ao Real Madrid na equipa técnica dos merengues. Segue-se a confirmação da saída do treinador do Benfica, de José Mourinho, para que depois as águias possam também apresentar Marco Silva. No programa Visão de Jogo desta semana, a comentadora de futebol, Sofia Oliveira, lembra que Rui Costa tem em Marco Silva uma oportunidade e vê também já alguns sinais de influência do treinador nas notícias que vão saindo sobre o futuro do plantel.
3: E quando já se fala de um Sudakov, quando já se fala de um Cuenca, quando se percebe, efetivamente, que o Marco Silva é o melhor treinador a atacar do que o Mourinho atualmente. Portanto, eu acho genuinamente que o Benfica começará a ganhar, começará a vencer jogos com maior nota artística e rapidamente este período negro da história do Benfica, porque eu nunca tinha visto um treinador do Benfica a fazer propaganda ou a fazer campanha para um presidente de outra instituição, de outro clube, isto vai-se esquecer. E era bom que isto não se esquecesse, para que numa próxima oportunidade que os benfiquistas terão de ir às urnas, pudessem efetivamente votar com algum discernimento face ao que tem acontecido. Porque eu tenho todo o respeito pelo jogador que foi Rui Costa, todo o respeito, mas enquanto presidente é um mau presidente para o clube.
2: Ao lado de Sofia Oliveira neste programa, Luís Freitas Lobo acredita também que o futebol do Benfica pode melhorar com o novo treinador.
4: Não só pela questão dos resultados, porque como tu referes, num ano seguinte as coisas podem mudar completamente, mas a forma como estava a ser gerido todo o plantel do Benfica. Isso também me leva aqui a falar do Marco Silva, porque eu não tenho dúvidas que o Marco Silva vai chegar e vai olhar para estes jogadores como são os jogadores do Benfica, eu tenho que os rentabilizar ou então ajudar a resolver a situação e não colocá-los pura e simplesmente fora da porta. Isto é, ele pode não achar o Rios ou o Kebaki ou o Sudakov o ideal para a sua forma de jogar, mas são os jogadores do Benfica. São jogadores em que o Benfica investiu muito e, portanto, não os pode, pura e simplesmente, dizer que não os quer. Tem que os potenciar ao máximo. Se o Benfica não os conseguir, naturalmente, encontrar uma forma de negociar, sim, se o Marco Silva entender que não são jogadores ideais para a sua forma de jogar, mas se forem jogadores para ficar, que os vai potenciar e acredito, por exemplo, que um jogador como o Sudakov possa render muito mais com o Marco Silva. Portanto, isto é que é treinador.
2: Marco Silva quer ter Jorgi Sudakov no plantel da próxima temporada, um jogador que deixou de ser utilizado no final desta época com José Mourinho. José Mourinho que nas próximas horas vai ser então apresentado como novo treinador do Real Madrid. Sérgio Conceição admite que foi convidado por Luís Filipe Vieira para treinar o Benfica caso o antigo presidente das Águias fosse novamente eleito nas eleições do ano passado. Numa entrevista à TVI, Sérgio Conceição admite que para ele seria difícil neste momento treinar o Benfica, ainda assim não fecha a porta no futuro a essa possibilidade.
5: Muito difícil, perante aquilo que é o meu passado aqui em Portugal, era difícil, não posso dizer, como disse há pouco, não posso dizer nunca, porque sou um profissional de futebol, mas neste momento sinto que é difícil treinar outro clube em Portugal que não o Futebol Clube do Porto.
6: Mas Luís Filipe Vieira chegou ou não a contactá-lo na altura em que se candidatou a presidente do Benfica?
5: Acho que não fica bem estar aqui a envolver outras pessoas.
6: Mas foi ele que disse?
5: E não, em numa situação que para mim não se concretizou, quer dizer, não deu em nada. Não vou desmentir que havia o interesse do ex-presidente do Benfica em que se fosse eleito falar comigo numa possibilidade de eu ir treinar o Benfica. Mas nunca se avançou para além de um, numa simples conversa, informal, muito sinceramente.
2: Sérgio Conceição, que admite, sim, que Luís Filipe Vieira o convidou, falou com ele sobre essa possibilidade de vir a assumir o comando técnico da equipa do Benfica. Passamos agora para o Campeonato do Mundo de Futebol. O governo da Somália quer explicações sobre a exclusão do árbitro Omar Abdulkadir Artan do Campeonato do Mundo. É o melhor árbitro africano que foi, entretanto, impedido de entrar nos Estados Unidos da América pelo sistema de imigração. Tiago Barquinha Gonçalves.
7: O governo da Somália quer saber o motivo para o árbitro Omar Abdulkadir Artan ter sido barrado à entrada dos Estados Unidos. Em comunicado, garante que está a tentar falar com as autoridades competentes dos Estados Unidos e da FIFA para obter uma explicação clara sobre o assunto. O árbitro citado nessa nota aponta já ao futuro e a novas oportunidades e não deixa de agradecer à FIFA pela convocatória. Já a FIFA veio dizer que a decisão está tomada por parte dos Estados Unidos e que não se envolve nos processos de imigração dos países sede do Mundial. O árbitro, que seria o primeiro natural da Somália a participar na competição, foi impedido devido a problemas com a verificação de antecedentes. Essa é a justificação da Alfândega e Proteção de Fronteiras dos Estados Unidos, dada à agência France Presse. A Somália é um dos países em que os cidadãos estão proibidos de viajar para os Estados Unidos.
2: E ao contrário do que defendia quando atribuiu o Mundial aos Estados Unidos, Gianni Infantino, o presidente da FIFA, diz agora que não se vai opor às decisões dos países organizadores do Campeonato do Mundo e impedir assim a atribuição de vistos e autorizações de entrada nos países que vão organizar o Mundial, neste caso nos Estados Unidos. Wilton Sampaio é o árbitro escolhido pela FIFA para o primeiro jogo do Mundial, o encontro entre o México e a África do Sul, o jogo vai ter relato na TSF na quinta-feira. Abrimos agora o bloco de notas dos adversários de Portugal com alguns apontamentos sobre o Uzbequistão. António Botelho.
8: O staff do Uzbequistão, à saída do autocarro para o último jogo de preparação, viu todo o material que transportava ser revistado com recurso a detector de metais e até a cães pisteiros. Os jogadores foram parados e direcionados para uma área de controlo. Lá foram verificados individualmente por agentes de segurança. As imagens estão a gerar alguma revolta nas redes sociais. É descrito como um tratamento excessivo e humilhante. Isto foi antes da equipa entrar no estádio em Nova Iorque, para defrontar os Países Baixos, e o adversário de Portugal na fase de grupos do Mundial não foi ainda assim um osso fácil de roer para os neerlandeses. Só com dois golos de grande penalidade, o segundo aos 90+8, já no período de compensação da segunda parte, deram a vitória aos Países Baixos por 2-1. O golo da seleção uzbek foi marcado por Igor Sergeev, ponta de lança que joga no Persepolis do Irão.
2: Umas notas para Roberto Martínez, de um adversário que nestes jogos de preparação para o Campeonato do Mundo tem criado dificuldades a todas as equipas, com essa nota também sobre os excessos na segurança nos Estados Unidos. Espanha e França venceram os últimos testes. A Espanha bateu a seleção do Peru por 3-1, mas não contou ainda com Lamine Yamal e com Nico Williams, mas tem num outro avançado, Oyarzabal, o jogador em melhor forma neste momento. Ele está há 11 jogos consecutivos a marcar ou a assistir para golo em jogos da seleção espanhola. Uma seleção agora apresentada pelo jornalista da TSF, Hugo Miguel Tavares.
9: Na única vez que a Espanha foi campeã do mundo, em 2010, La Roja tinha sido campeã da Europa 2 anos antes. Atualmente, a Espanha também é campeã da Europa e vai ao Mundial com uma maioria de jogadores do Barcelona, tal como fez em 2010. Se é um presságio, ninguém sabe, mas esperemos que as coincidências fiquem por aí. Isto porque no Mundial da África do Sul, Portugal foi eliminado pela Espanha nos oitavos de final e este ano, segundo a árvore do torneio, é possível que os vizinhos ibéricos voltem em enfrentar-se precisamente na mesma fase. Um dos maiores interessados em repetir a história é o selecionador Luís de la Fuente. Ele garante querer seguir os passos de Vicente del Bosque, o treinador campeão do mundo em 2010.
10: Lembro-me perfeitamente aquele dia da final do Mundial na África do Sul.
7: Tenho uma excelente relação com o selecionador Vicente Del Bosque. Sou um admirador dele e ele é a minha referência. Espero que também possamos viver uma experiência dessa envergadura, dessa dimensão.
9: Para o arranque do Campeonato do Mundo, Luís de la Fuente não sabe como estará Lamine Yamal. A estrela do Barcelona falhou o final de temporada por lesão e tem tido pouco descanso na imprensa espanhola. Yamal é criticado sobretudo pela sua vida fora do futebol, mas Luís de la Fuente não se preocupa muito com isso.
7: Ele vai para a festa depois de passar 4 horas com um treinador pessoal, com um psicólogo, com um nutricionista. Depois de tudo isso, vai para a festa, claro. Eu também iria se pudesse. Como é que não há de ir?
10: Como não se vai?
9: Dentro do campo, o talento de Yamal é indiscutível. O novo astro do futebol espanhol procura tornar-se no primeiro jogador da história a ser campeão da Europa e do mundo aos 18 anos de idade.
2: Uma Espanha que fez o último teste com a vitória por 3-1, o mesmo resultado para os franceses que bateram a Irlanda do Norte, com um jogo onde se destacou Mikel Olise com um hat-trick. Ele marcou os 3 golos dos franceses neste encontro. De regresso ao futebol de clubes, o Futebol Clube do Porto apresenta o terceiro equipamento para a nova temporada, um equipamento azul, mas um azul mais claro, que vai apresentar em alguns dos jogos da próxima época. Já o Sporting sabe quando quer agora o Alverca por Chiquinho, o extremo que está a ser avaliado entre os 6 e os 10 milhões de euros. O jornal A Bola escreve que o negócio pode acontecer se o Sporting confirmar a saída de Sulaiman Faye para o futebol espanhol. Entretanto, os Leões tinham um outro alvo, Gabriel Silva, que escapou para o Sporting de Braga, um jogador que troca o Santa Clara pelo Minho a troco de 3,2 milhões de euros. O Santa Clara mantém ainda direito a 20% do lucro de uma futura venda por parte do Sporting de Braga do passe deste jogador. Terminou hoje o prazo para a apresentação de ofertas para a compra do estádio do Boa Vista e também do complexo desportivo. Não há propostas pelo estádio nesse leilão. Já o complexo desportivo tem neste momento 5 ofertas, está avaliado em 5 milhões de euros. Fernando Pimenta está à espera de pelo menos um título europeu nos campeonatos da Europa de Montemor-o-Velho, que começam já na quinta-feira. O canoista português lidera a equipa nacional, tem mais de 20 atletas e garante que vai competir em várias distâncias à procura de mais um título na carreira.
11: Fazer os 1.000, os 5.000 e os 500 é para tentar, caso falhe numa, na outra, poder se calhar tentar compensar. E pronto, esse é o objetivo, é conseguir a melhor classificação possível, sabendo que os primeiros lugares é aquilo que conta mais pontos e é lutar para, pelo menos numa das distâncias, conseguir esse primeiro lugar.
2: Entrevista à Agência Lusa, Fernando Pimenta aponta assim às provas de K1 nos 500 metros, também nos 1.000 metros e ainda nos 5.000 metros.
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Boa tarde e boa tarde. Bem-vindo ao nosso espaço de hoje, edição desde terça-feira, no seu conta com edição de 9 de junho de 2026. Não te pensa, uma boa tarde, está ótimo, melhor ainda ali na frequência de rádio comercial, mas também nesse programa TAR Rádio Comercial. Não te cumprimento a todos os rádio ouvintes, estou vindo então via FM. No 29.9 e também no digital via nosso site via www.radiocomercial.cv. Esta tarde de hoje também ser ali então assegurado totalmente para mim na edição, realização e também realização e também na parte técnica. Eu aproveito e já mando nosso abraço que também para tudo bem na casa e nos hospitais, com votos de melhoras, muita saúde e breve recuperação. Abraço também para aniversariantes do dia, já votos de parabéns e felicidades. Abraço também para nossos estimados condutores, sempre de socorro na estrada do país, que se leva sempre em linha de conta, uma condução segura, responsável, preventivo e que se evita a condução de risco ou exagero. Também abraço também para tudo barbeiros que sempre ouvindo e te servem de ponto e outras pessoas ouvindo. Um abraço para eles e continuação de um bom trabalho, de forma especial também para a Maria Gomes Lina, Tchada Santo António, abraço lá para Agostinho Gomes, Rui Gomes equipa, esse que tem peso altureriano, cortes morenos e atrativos para crianças, mulheres e homens. A Maria Gomes tem esse lema forte, sempre acompanhando as tendências. 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Também não te aproveito, mando um abraço para Torre Cruzos na Cadeias, com voto de força e coragem. Abraço também para esse grupo de amizade que foi criado ali na Rádio Comercial, para todos os elementos integrantes desse grupo. Um abraço e continuação de uma boa semana. Também para Lucina na Tchada Mato, também para Ana de Calbiceira, Inês na Zona 4 de Ponta d'Água, também para Martina, também para Lavinha, também para Emanuel, também para Preta na Caiada, Dona Isabel Imen na América e tantos outros a parte desse grupo. Um abraço e continuação de uma boa semana. Para nós ouvintes que participam durante esse uma hora de programa, não tem dois números, para o WhatsApp e Viber, 981-3129, 981-3129, e não tem dois números Play, que é 939-264-939-1264. Estamos num mês em que Tchara Santo António sem a festa, está como esse santo padroeiro, que é Santo António. Então, Tchara Santo António sem a festa, com várias atividades de carris culturais e também recreativas. Então, que continua sempre essa festa na paz e na tranquilidade. Então, não também trazer, então, esse artista, né, jovem artista, Lady Germain, Didi Figueira, com esse tema junto, esse tema que estreia na plataforma digitais, sensivelmente, 4 dias.

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9: E assim, depois da nossa pausa comercial, já no seu regresso para mais tarde, Rádio Comercial, então começa já para informação de atualidade, também para tempo que está fazendo ali na praia, país 24 horas, máxima de temperatura hoje de 26 graus, mínimas de 23, umidade 70%, vento da sopra 16 km/h. Tempo previsto para ser praia, país 24 horas, céu limpo. 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Também nota para vocês a informação é que a camisola oficial de Cabo Verde para o Mundial de Futebol de 2026 foi classificada na 10ª posição entre os equipamentos das 48 seleções participantes, segundo um ranking elaborado pelo portal desportivo de Athletic. A camisola do Ghana ocupa o primeiro lugar da classificação. O ranking faz parte da série Estilo de Jogo, que explora a cultura dos uniformes do Campeonato do Mundo de Futebol. Ao justificar a posição atribuída a Cabo Verde, Miller destacou a originalidade e o significado do design do equipamento nacional. Na maioria das vezes, sou indiferente às histórias por detrás dos designers das camisolas de futebol. muitas vezes são referências subtis à cultura e às tradições de uma determinada nação. Outras vezes são referências extremamente forçadas, mas desde que a camisola fique bonita, isso não importa muito, destaca Nick Miller, jornalista do The Athletic. Mick Miller considerou que os padrões triangulares presentes no design, inspirado nas rotas aéreas entre as 10 ilhas do arquipélago, constitui uma ideia inteligente, original e com significado, avança expresso das ilhas. Quanto ao primeiro lugar, Mira destacou a camisola do Ghana pela sua forte identidade visual. O jornalista comparou o desenho a uma gigantesca teia de aranha, multicolorida, explicando que a inspiração vem do Kent, tecido tradicional ganês, produzido manualmente. No extremo oposto, último lugar da classificação ficou a camisola da Croácia. No seu entender, o equipamento parece inacabado, como se alguém tivesse tentado alterar um design já consagrado e desistido a meio do processo. Fica então esta informação que o design da camisola de Cabo Verde para o Mundial, classificada em 10º lugar pelo The Athletic. Então são histórias que vão marcar este Mundial de 2026, que vai acontecer nos Estados Unidos da América, Canadá e México. A prova inicia no dia 11 de junho e a nossa seleção, os Tubarões Azuis, joga a sua primeira partida no dia 15, às 15 horas de Cabo Verde, frente à Espanha. No Tabapa Música, e no também convido ali Traquinos com esse tema Ave Maria, aquele tema ali que conquista então música do ano nos CVMA de 2026. Ou seja, música do ano by CVMA, ou seja, by Alô. Então é a música que foi premiada, a música do ano nos CVMA de 2026.

E assim depois de Traquinos com esse tema Ave Maria, esse tema que foi grande vencedor dos CVMA de 2026, música do ano Bailo. Também para esse dueto, El Batalha Gari, Minha Prata.

Então, a presença de Geisa Montron, Chan de Nós. Assim é boa tarde, raro começar sempre, primando sempre com boa música. E próxima escolha, no também trazer então esse batucareira, Força na Tradição de Cruz Marques, com esse tema Nossa Tradição.

Então, a música então, feito para essa festa de Santo António 2026. Então, ali, música Ya, não é? Com produção de Eliseu Cardo, Eliseu Cabral. Eu não agradecer Baile de Nós, ele que disponibilizando as músicas que nos faz esses dias está passando ali na nossa tarde. Eu estou contigo então com a próxima música. Eu estava a olhar ali para recente disco do Esfero Gaita, falo de Tocador de Gaita.

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Assim, a presença de Miguel Capaer com esse tema Vibra Comi. Então, para nos ouvintes que estão ouvindo nesta tarde, nós também então para o fim de nosso programa. Nós estamos mesmo da caminha para o fim de nosso programa, mas antes também recordar aos ouvintes que

Batilha de Santo Antão dá-lhe conta que o Planalto Norte, Porto Novo, recebeu esta semana um workshop sobre toca e afinamento de tambores, numa iniciativa do Projeto Sol do Planalto Norte e da Escola São João, Nossa Cultura, Nossa Tradição. Uma nota a que a Agência de Notícias teve acesso refere que a iniciativa aconteceu no âmbito das noites culturais previstas no quadro deste projeto, o qual prevê dinamizar várias atividades culturais em conjunto com as comunidades do Planalto Norte. Sendo junho o mês da maior atividade cultural e religiosa de Santo Antão, São João Batista, o projeto contou com a colaboração da Escolinha São João, Nossa Cultura, Nossa Tradição. Esta escola apresentou ao longo do workshop alguns aspectos essenciais da festa Romaria, entre eles a demonstração de colar de São João, toque e afinamento de tambor, além de doação de produtos tradicionais. Está a ocorrer também na cidade de Porto Novo um workshop de toca-tambores promovido por esta escola. O projeto Sol do Planalto Norte, Energia para Todos, tem como objetivo promover o desenvolvimento socioeconómico das comunidades do Planalto Norte através do acesso à energia renovável e segura, consistindo num leque diversificado de atividades, incluindo a instalação de kits de painéis solares nas casas das famílias ainda sem energia elétrica. O projeto Sol do Planalto Norte, Energia para Todos, é promovido pela Associação para a Defesa do Património de Mértola, Portugal, com financiamento da Cooperação Portuguesa através de Camões IP, Instituto da Cooperação e da Língua. Então, depois dessa informação, também termina a nossa tarde de hoje com esse jovem artista Lídia Cabo Verde, Lídia Joana de Rui Vaz. Atualmente está na Portugal, vamos a falar de Ima Love, com esse tema recente de Cell, esse tema intitulado de Perdão. Então, aquele abraço, daqui a pouco, ainda só com síntese para esta tarde. Bye, bye.

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Muito boa tarde, vamos às notícias a esta hora. O Instituto Cabo Verdeano da Criança e do Adolescente, ICA, na Ilha do Maio, registrou até o mês de junho 6 denúncias de casos de abuso sexual de menores, informou hoje a coordenadora da unidade representativa, Cíntia Freire. Segundo aquela responsável, todos os casos foram comunicados às autoridades competentes para investigação, cabendo ao ICA o acompanhamento das vítimas e respectivas famílias durante o processo, avança a Agência de Notícias de Cabo Verde. Cíntia Freire sublinhou que a instituição tem trabalhado, sobretudo, na prevenção de forma a reduzir a incidência deste tipo de ocorrências na ilha. O ICA não quer casos. O que queremos é prevenção e proteção das nossas crianças. Queremos uma ilha livre da violência sexual e, para isso, precisamos capacitar as crianças e os adolescentes, afirmou. A coordenadora definiu a necessidade de reforçar as ações de sensibilização junto dos menores, proporcionando-lhes conhecimento sobre os seus direitos e mecanismos de proteção. É importante dar vez e voz às crianças e adolescentes para que saibam identificar situações de risco, denunciar e procurar ajuda quando necessário, acrescentou. Cíntia Freire falava à margem de um fórum de sensibilização promovida pelo ICA no âmbito das ações de prevenção da violência contra crianças e adolescentes na Ilha do Maio. A Associação para a Defesa do Ambiente e Desenvolvimento, ADAD, distinguiu hoje a Escola de João Calinho, no município de Ribeira Brava, pelo trabalho desenvolvido no seu horto escolar e contributo para a segurança alimentar e educação ambiental. Em declarações da Agência de Notícias de Cabo Verde, o presidente da ADAD, Januário Nascimento, explicou que o prémio possui um forte simbolismo, uma vez que reconhece o esforço de conservação e manutenção do horto escolar ao longo dos últimos anos. Tem um grande simbolismo porque é um contributo para a segurança alimentar e porque conseguiu conservar-se o horto que foi preparado pela ADAD há mais de 6 anos. Afirmou, aproveitando a ocasião para agradecer aos parceiros envolvidos no projeto, nomeadamente os Ministérios da Agricultura e da Educação, bem como a Corporação Luxemburguesa. Segundo aquele responsável, os hortos escolares desempenham um papel importante no abastecimento das cantinas escolares com produtos frescos e pode servir de modelo para outras escolas de São Nicolau e das restantes ilhas do país. Segundo a mesma fonte, a ADAD acompanha atualmente cerca de 35 hortos escolares em Cabo Verde, embora alguns enfrentem dificuldades de conservação. Ainda assim, Januário Nascimento considerou que São Nicolau tem sido um exemplo positivo nesta matéria. Apesar dos resultados alcançados, Januário Nascimento considerou que é necessário reforçar os esforços para aumentar a produção dos hortos escolares. Conseguimos manter o horto, mas agora é preciso fazer ainda mais trabalho para ter mais produtos. Já conseguimos novos projetos para intensificar a produção e tornar o horto mais rico, beneficiando não apenas João Calinho, mas também as zonas limítrofes, explicou. O presidente da ADAD aproveitou ainda para alertar para os desafios globais relacionados com a segurança alimentar e as alterações climáticas, defendendo uma maior mobilização das comunidades locais na procura de soluções sustentáveis. Por sua vez, o gestor da escola de João Calinho, João Alves, considerou que o horto escolar tem sido fundamental para a segurança alimentar dos alunos e da comunidade. O horto escolar é a base de tudo na alimentação da escola. Estamos numa zona árida, onde a agricultura depende essencialmente das chuvas. Por isso, esta iniciativa tem beneficiado bastante a escola com produtos frescos e hortaliças para a cantina escolar, afirmou. João Alves salientou que o prémio representa, sobretudo, o reconhecimento do trabalho desenvolvido pela escola e pelos seus parceiros. O gestor defendeu ainda o reforço das parcerias com instituições como o Ministério da Agricultura, a Câmara Municipal e outras entidades, com vista à modernização do horto escolar. Entre as ambições da escola, aquele responsável referiu-se à instalação de uma estufa para aumentar a produção e garantir maior sustentabilidade ao projeto. Temos esperança de que um dia possamos ter uma estufa. Além de enriquecer a alimentação na cantina escolar, a produção excedente pode ser comercializada e ajudar a financiar outros projetos da escola, concluiu.
Durante a sua estadia na ilha, a delegação da DAD prevê ainda apresentar livro Descobrindo as Riquezas, dedicado ao Parque Natural do Monte Gordo, além de realizar encontros com câmaras municipais, delegações dos Ministérios da Educação e da Agricultura e organizações de sociedade civil. A nível internacional, destacar que o relatório das Nações Unidas, publicado hoje, indica que os civis palestinianos estão encurralados entre as atrocidades cometidas pelos militares e colonos israelitas pelo regime dos islamitas do Hamas. A Comissão Internacional Independente sobre a Palestina, o organismo do Sistema das Nações Unidas, divulgou hoje um documento de 18 páginas que vai ser debatido na próxima semana do Conselho de Direitos Humanos da ONU. O relatório refere que o Estado de Israel é o principal responsável pelas ações de colonos na Cisjordânia, enquanto que as forças ligadas ao Hamas são responsáveis pelos atos cometidos pelos militantes palestinianos em Gaza. O que é perturbadoramente semelhante é a imposição deliberada de sofrimento à população civil palestiniana, observou o jurista indiano Sirim Zang Murilidiar, que sucedeu este ano a juíza sul-africana Navi Pillay como presidente da Comissão da ONU sobre a Palestina. A semelhança perturbadora reside na imposição deliberada de sofrimento à população civil palestiniana, que acrescentou o jurista. O relatório denunciou ainda um aumento do número de ataques de colonos israelitas contra palestinianos. A violência dos colonos na Cisjordânia serve como meio para implementar a política de Estado israelita, uma vez que todos trabalham para os mesmos objetivos estratégicos, incluindo a manutenção da ocupação e a consolidação dos colonatos israelitas ilegais, concluiu o texto. Em Gaza, o relatório da Comissão identificou 249 casos de execuções e violência grave em 2024 e 2025, que fizeram pelo menos 108 mortes, 384 feridos, estando o Hamas implicado em aproximadamente 60 incidentes, incluindo duas execuções públicas de 11 homens. Os atos de violência constituem crimes de guerra e violações do direito internacional, frisou a Comissão e reporta Expresso das Ilhas. O atual presidente da Comissão da ONU declarou que está alarmado com a gravidade e o caráter público das medidas punitivas do Hamas em Gaza, que infligem um trauma profundo a uma população civil já severamente traumatizada. Acabamos assim de apresentar as notícias a esta hora, continuação de boa tarde e uma boa preferência aqui no seu horário comercial. Já sabe que a partir de agora fica com uma seleção nossa, até por volta das 18 horas que entra a nossa programação normal. 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
4: Mais uma vez, vamos embora. Aquele aplauso. Sabura no Cabo Verde, sim senhor. Então é só mais uma vez para confirmar, só é? Sabura ela.

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Querido Pai, nosso Senhor Jesus Cristo, honra e glória te sejam dados. Louvado seja o teu santo nome. Estamos a pedir que o Espírito Santo nos capacite na ministração da tua palavra e na apropriação dos teus ensinamentos. No teu santo nome, nós oramos. Estimados ouvintes, quero vos saudar na maravilhosa paz do nosso Senhor Jesus Cristo. Nós estamos hoje a estudar dois capítulos no segundo livro de Reis. Estamos a estudar os capítulos 9 e 10. Segundo Reis, capítulos 9 e 10. O nosso tema é Jeú reina em Israel. Ao iniciar este capítulo 9, precisamos de lembrar o que nós estudamos no capítulo anterior. Precisamos de lembrar que Acasias, o rei de Judá, foi a Jezreel, uma cidade, visitar Jorão, o rei que tinha sido ferido na batalha contra os sírios. Parece que os ferimentos eram, de certa medida, graves. Agora vamos começar a leitura, então, dos versículos 1 a 4. E lemos o seguinte. Então o profeta Eliseu chamou um dos filhos dos profetas e lhe disse: cinge os teus lombos e toma esta almotolia de azeite na tua mão e vai-te a Ramote de Gileade e, chegando lá, vê onde está Jeú, filho de Josafá, filho de Ninsi, e entra e faz que ele se levante do meio de seus irmãos e leva-o à câmara interior e toma a almotolia de azeite e derrama-o sobre a sua cabeça e diz: assim diz o Senhor, ungi-te rei sobre Israel. Então abre a porta e foge, e não te detenhas. Foi, pois, o mancebo, o jovem profeta, a Ramote de Gileade. O jovem profeta cumpriu com o que Eliseu lhe tinha ordenado. Aqui podemos ver que Eliseu não era de caráter espetacular no seu agir. Como humanos, podemos pensar, por que que Eliseu mandou um jovem ungir alguém como rei? Por que não foi ele próprio? Estamos lembrados que Samuel foi ele mesmo que ungiu Saul o rei e também o fez com Davi. Eliseu, porém, não foi ungir o novo rei. Pelo contrário, mandou um dos filhos dos profetas para realizar o ato. Este saiu e foi ungir Jeú como rei. Este ato foi feito de uma maneira muito discreta. Acho que é por esta razão que Eliseu mandou um jovem realizar a tarefa. Pelo menos ninguém suspeitaria os passos do jovem profeta. Assim, Jeú foi ungido rei. Este rei será o mais sanguinário que encontramos nas Sagradas Escrituras. Mas apesar disso, em muitos casos obedeceu à vontade de Deus. Deus tinha dito que cortaria da sua linhagem ou da linhagem de Acabe todo o mancebo e ninguém deles seria deixado em Israel. Vamos passar para o versículo 9. Porque a casa de Acabe hei de fazer como a casa de Jeroboão, filho de Nebate, e como a casa de Baazá, filho de Aiás. E os cães comerão a Jezabel no pedaço de campo de Jezreel. Não haverá quem a enterre. Então abriu a porta e fugiu. Por causa da sua maldade, Jezabel não escapará do julgamento de Deus. Versículos 11 a 13. E saindo Jeú aos servos de seu senhor, disseram-lhe: vai tudo bem? Por que veio a ti este louco? E ele lhes disse: bem conheceis o homem e o seu falar. Versículo 12. Mas eles disseram: é mentira. Agora faze-nos-lo saber. E disse: assim e assim me falou, dizendo: assim diz o Senhor, ungi-te rei sobre Israel. Então se apressaram, e tomou cada um o seu vestido, e o pôs debaixo dele, no mais alto degrau, e tocaram a buzina, e disseram: Jeú reina. Quando as pessoas se aperceberam que Jeú foi ungido como rei, todos começaram a fazer alguma coisa. Tocaram suas trombetas, gritando: Jeú é nosso rei. Nesta altura, Jorão estava doente em Jezreel e Acasias estava lá para o visitar. O que será que vai acontecer agora em Jezreel? Jorão nem sequer sabia que Deus o tinha removido do trono e que Jeú tinha sido ungido rei em seu lugar. Enquanto Acasias, o rei do sul, visitava seu homólogo do norte,
Uma sentinela veio reportar que Jeú tinha sido feito rei de Israel no lugar de Jorão. No versículo 20, lemos o seguinte. E o atalaia o fez saber, dizendo, também este chegou a eles, porém não volta. E o andar parece como o andar de Jeú, filho de Nisse, porque anda furiosamente. Os mensageiros que Jorão enviava para se encontrarem com Jeú não regressavam mais para o rei. Jeú estava apostado a matar o rei Jorão. Assim, Jeú estava a caminho de Jezreel à procura deste homem chamado Jorão para o matar. Assim, quando Jorão e Acasias ouviram, levantaram e cavalgaram ao encontro de Jeú. Versículo 22. E sucedeu que, vendo Jorão a Jeú, disse, a paz, Jeú. E disse ele, que paz, enquanto as prostituições da tua mãe Jezabel e as suas feitiçarias são tantas. Jeú não veio para boa conversa. Quando o rei lhe perguntou a paz, e ele disse, que paz, que coisa, aqui não há paz nenhuma. Jeú veio para negócio muito, mas muito importante. Com a resposta de Jeú, Jorão reconheceu que ele estava a liderar uma revolta contra o seu reinado. Versículo 23. Então Jorão voltou às mãos e fugiu, e disse a Acasias, traição há, Acasias. Mas Jeú entesou o seu arco com toda a força e feriu a Jorão entre os braços. E a flecha lhe saiu pelo coração e caiu no seu carro. Aqui nós, estimados ouvintes, estamos a ver que quando Jorão viu que esse Jeú estava a liderar uma revolta, então entendeu fugir. Então Jorão procura escapar da mão de Jeú. Mas este muito hábil colocou uma flecha no seu arco e cravou-a no coração de Jorão. Em algumas ocasiões, poderemos encontrar o nome de Jorão em vez de Jorão, mas ambos nomes têm o mesmo significado na língua hebraica e valem para ambas pessoas. Algumas vezes, este nome é usado para o rei de Israel e outras para o rei de Judá. Agora queremos ver o que foi que aconteceu com Acasias, aquele que estava a visitar Jorão. Agora que o outro morreu, o que é que acontece com Acasias? Versículo 27, lemos assim, o que vendo Acasias, rei de Judá, fugiu pelo caminho da casa do jardim. Porém, Jeú seguiu após ele e disse, feri também a este no carro a subida de Gur, que está junto a Giblim, e fugiu para Megido e morreu ali. Os homens de Jeú também feriram a Acasias. E este também morreu. Acasias morreu por quê? Porque ele, sendo o rei do sul, foi ao norte visitar o seu homólogo que estava doente. E como aquele foi morto, então, por sua vez, Acasias também foi morto. No versículo 28, lemos assim. E seus servos o levaram num carro a Jerusalém e o sepultaram na sua sepultura, junto a seus pais, na cidade de Davi. Versículo 30. E Jeú veio a Jezreel, o que, ouvindo Jezabel, se pintou em volta dos olhos e enfeitou a sua cabeça e olhou pela janela. Agora é a vez da morte de Jezabel, a mãe da rainha. Esta mulher foi muito terrível e sanguinária. Era membro da família real. Seus pais eram reis de Sidom. Provavelmente esta mulher era a mulher mais bonita dos seus dias. Nos nossos dias, certamente seria eleita Miss do nosso país. Quando Jezabel casou com Acabe, seu casamento foi considerado a melhor festa do ano. Gente dos dois reinos estavam lá a assistir o casamento. Acredito que até Elias não via mal nenhum neste casamento. As pessoas celebraram. Certamente os demônios também tiveram parte desta festa, porque sabiam o que viria pela frente. Mas certamente, no céu, era uma autêntica tristeza. O céu sempre tem um ponto de vista diferente do homem. O homem simplesmente vê num ângulo limitado, mas Deus vê no coração. Jezabel é uma das mulheres mais marcantes ao longo da história.
Ela tinha capacidades, era dominante e com muita personalidade. Sua má influência se estendeu para 3 reinos e continuou mesmo depois de sua morte. Sua vida tornou-se como veneno na história. Daqui para diante, a Bíblia não fala mais desta mulher, até que a encontremos novamente citada no livro de Apocalipse. Seu nome significa não casada ou casta. Parece haver uma certa contradição do significado de seu nome e da própria pessoa. Era uma mulher bastante sedutora. Nenhum homem resistia às suas seduções. Era também muito bonita. Ela chegou até de dominar o rei Acabe e todo o reino do norte. Introduziu em Israel a adoração ao deus Baal. Importou para Israel 450 profetas deste deus e 400 para outro deus chamado Astarote. Esta mulher Jezabel era muito má ao ponto de matar profetas do Senhor. Foi ela que fez arranjos para que sua filha se casasse na casa de Davi. Durante o seu tempo de reinado com seu marido Acabe, ninguém podia contradizer seus desejos, excepto o rei, ou melhor, o profeta Elias. Ela derramou muito sangue e ninguém era capaz de a resistir. Naquela altura, parecia que Deus não estava a agir. Por último, Jezabel cometeu o seu pior pecado. Trabalhou para a morte de Nabote, no sentido de que seu marido Acabe recebesse a sua vinha. Com este hediondo crime, o céu já não podia permanecer mais calado. Alguma coisa tinha de ser feita, e Deus começou a agir para o fim da vida desta terrível mulher. O dia da vingança chegou. Primeiro morreu Acabe, e os cães lamberam seu sangue, tal como o profeta tinha já predito. Agora era a vez de Jezabel. Seu corpo será comido por animais de maneira que não sobre nada para um funeral. 14 anos se passaram desde a morte de Acabe, e acredito que Jezabel nem se lembrava mais da palavra de Deus. Estava tão descansada que nem sequer pensava que a palavra de Deus também se vai cumprir na sua vida. Ela estava bem descansada em Jezreel, pensando até que a morte de Acabe foi apenas uma mera coincidência. Ela se esqueceu até das palavras do profeta. Estava a pensar que ela se saiu bem desta. Mas conforme lemos em Gálatas 6:7 e Lucas 6:38, a pessoa sempre colhe o que semeou. Jezabel é a rainha mãe. Ela vivia num luxo de admirar no palácio em Jezreel. Mas a profecia de Elias ainda não se tinha cumprido na sua vida. De repente, do norte apareceu o carro de Jeú, que vinha em direção ao palácio de Jezabel. Ela acabava de matar 2 reis. O rei de Israel, ou melhor, ele, Jeú, acabava de matar 2 reis. O rei de Israel, Jorão, e o rei de Judá, Acasia, e esse era seu próprio filho. Quando Jezabel tomou conhecimento da aproximação de Jeú, levantou-se, pegou em seus instrumentos de maquiagem e se embelezou muito. A passagem que lemos no versículo 30 diz que ela pintou o redor dos seus olhos, fez aquelas sombras com lápis, se fosse hoje. Ela se embelezou muito bem. Olhou pela janela com a intenção de seduzir Jeú. Ela tinha um neto de 23 anos de idade. Isto mostra que Jezabel já não era mais jovem. Nenhum produto seria capaz de fazê-la mais atraente. Do andar de cima, olhava pela janela, começou a lisonjear, a seduzir a Jeú. Será que Jeú vai cair na sedução de Jezabel? Vamos ler o versículo 31. E entrando Jeú pelas portas, disse ela: teve paz Zimri, que matou a seu senhor, Jezabel. No fundo, estava a tentar conquistar Jeú com toda a sua técnica sedutora. Nos versículos 32 e 33, lemos assim: e levantou ele o rosto para a janela e disse: quem é comigo? Quem? E 2 ou 3 eunucos olharam para ele. Então disse ele: lançai-a de alto abaixo. E lançaram-na de alto abaixo, e foram salpicados com seu sangue a parede e os cavalos, e ele a atropelou. Aqui vemos que Jezabel, lá do primeiro andar, olhou para baixo e começou a seduzir a Jeú. Jeú disse: nada, eu não caio nesta sedução. Então as palavras de Jezabel
não produziram nenhum efeito na vida sentimental de Jeú. Jeú não terá pena nenhuma com esta mulher. Imediatamente Jeú disse: atirai-a de cima para baixo. Os eunucos pegaram em Jezabel e a atiraram da janela lá do andar de cima para o chão. E a Bíblia diz, conforme lemos, ela se despedaçou que nem uma melancia. Sabemos que a rainha mãe, em geral, era tratada com muito respeito, mas neste caso ela morreu, e morreu muito, mas muito mal. Versículo 34. Entrando ele, pois, e havendo comido e bebido, disse: olhai por aquela maldita e sepultai-a, porque é filha do rei. Aqui vemos que, depois de Jeú mandar atirar a Jezabel de cima para baixo, ele nem ligou isto. Subiu lá para a casa dela e comeu. Eu agora me pergunto, como é possível Jeú apreciar sua refeição depois de ter praticado um ato tão doloroso? Jeú era um soldado sem meias medidas. Era rude e sem pena. Tudo o que buscava era uma ambição forte de poder. Depois dele comer, disse: olha, vão lá embaixo, apanhem o corpo daquela mulherzinha e vão sepultá-la. Versículo 35. E foram para a sepultar. Porém, não acharam dela, senão somente a caveira e os pés e as palmas das mãos. Então voltaram e lhe fizeram saber. E ele disse: esta é a palavra do Senhor, a qual falou pelo ministério de Elias, o Tesbita, seu servo, dizendo: no pedaço do campo de Jezreel, os cães comerão a carne de Jezabel, e o cadáver de Jezabel será como esterco sobre o campo, no pedaço de Jezreel, que senão possa dizer: esta é Jezabel. Quando Jeú se lembrou de mandar pessoas sepultarem Jezabel, estes foram para lá e sabe o que encontraram? Encontraram só a cabeça, os pés e as mãos. Os cães tinham já devorado tudo, o corpo todo tinham comido. O seu não fez óbito com a morte de Jezabel. Sabe por quê? Porque esta mulher mereceu o que ela tinha semeado. Esta mulher mereceu o que procurou. Agora a profecia do profeta de Deus se tinha cumprido para Acabe e sua mulher Jezabel. A morte horrível de Jezabel ilustra mais uma vez a verdade que encontramos em Gálatas 6, 7, onde lemos: não erreis, Deus não se deixa escarnecer, porque o que o homem semear, isso colherá. Estimado ouvinte, enquanto estiveres na vida, veja como e o que é que estás a semear. Capítulo 10. O capítulo 10 continua com o julgamento que caiu à casa de Acabe. Versículo 1 diz assim: e Acabe tinha 70 filhos em Samaria, e Jeú escreveu cartas e as enviou a Samaria, aos chefes de Jezreel, aos anciãos e aos aios dos filhos de Acabe, dizendo: logo em chegando a vós esta carta, pois estão convosco os filhos do vosso senhor, como também os carros e os cavalos, e a cidade fortalecida e as armas, olhai pelo melhor e mais reto dos filhos do vosso senhor, o qual ponde sobre o trono do seu pai, e pelejai pela casa do vosso senhor. Jeú dá aos filhos de Acabe oportunidade de lutarem pelo trono de Israel. Nenhum dos 70 filhos de Acabe estava pronto para disputar com Jeú. A seguir, os anciãos, para mostrar que seguiam a Jeú, assassinaram os 70 filhos de Acabe. Versículo 11 ao versículo 14. Também Jeú feriu a todos os restantes da casa de Acabe em Jezreel, como também a todos os seus grandes e os seus conhecidos e os seus sacerdotes, até que nenhum lhe deixou ficar de resto. Então se levantou e partiu e foi a Samaria. E estando no caminho em Bet-Ec dos pastores, Jeú achou os irmãos de Acasias, reis de Judá, e disse: quem sois vós? E eles disseram: os irmãos de Acasias somos. E descemos a saudar os filhos do rei e os filhos da rainha. Então disse ele: apanhai os vivos. E eles os apanharam vivos e os mataram junto ao poço de Bet-Ked, 42 homens, e a nenhum deles deixou de resto. Depois de resolver todos os problemas com a casa de Acabe, Jeú regressa a Samaria para assumir as rédeas do reino. Pelo caminho, encontrou-se com 42 filhos, outra vez possam ser também sobrinhos de Acasias, o rei que ele tinha morto de Judá, e também os matou a todos. Somente um deles lhe foi poupado a vida. Este era descendente da casa de Saul. Versículo 15. E partindo dali,
encontrou a Jonadab, filho de Recabe, que lhe vinha ao encontro, ao qual saudou-lhe e disse: reto é teu coração, como meu coração é com teu coração? E disse Jonadab: é. Então, se é, dá-me a mão. E deu-lhe a mão, e fê-lo subir consigo ao carro. Ainda no seu caminho para Samaria, Jeú encontra-se com Jonadab, o recabita. Ele fez-lhe a seguinte pergunta: eis amigo ou inimigo? Este homem foi o fundador da seita dos recabitas, de que se fala muito no livro de Jeremias. Aparentemente, este homem tinha apoiado a ação de vingança de Jeú contra a casa de Acabe, pois agora o vemos subindo no carro do rei. Versículo 18. E ajuntou Jeú a todo o povo, e disse-lhe: Acabe serviu pouco a Baal, Jeú, porém, muito o servirá. Pelo que chamai-me agora a todos os profetas de Baal, todos os seus servos e todos os seus sacerdotes, não falte nenhum, porque tenho um grande sacrifício a fazer a Baal. Todo aquele que faltar não viverá. Porém, Jeú fazia isto com astúcia para destruir os servos de Baal. O ato seguinte de Jeú foi agrupar todos os profetas de Baal. Ele disse-lhes que queria oferecer um grande sacrifício a Baal. E assim todos eles se apresentaram. Mas isto era apenas uma armadilha. Jeú não tinha nenhuma intenção de adorar Baal. Quando todos os profetas se tinham agrupado, ele os matou a todos. O pretexto de adorar a Baal foi apenas a isca para tê-los juntos. Versículo 29. Diz assim a palavra de Deus: porém, não se apartou Jeú de seguir os pecados de Jeroboão, filho de Nebate, que fez pecar a Israel, a saber, dos bezerros de ouro que estavam em Betel e em Dan. Infelizmente, Jeú, apesar de ter morto os profetas de Baal, ele volta à adoração do bezerro de Jeroboão, aquele bezerro que Jeroboão tinha introduzido no seio do povo. Ele não aceitou adorar a Baal, muito menos aos outros deuses, mas aceita adorar o bezerro feito por Jeroboão. Jeú não serviu ao Senhor, mas por causa de seu zelo com as coisas de Deus, Deus teve compaixão dele e deu-lhe uma recompensa terrena. Deus fez com que ele estendesse as fronteiras de seu reino por 4 gerações. Versículo 30. Pelo que disse o Senhor a Jeú,

cativeiro. Daqui por diante, veremos um certo declínio, pouco a pouco, que vai terminar num desastre de serem levados ao cativeiro. Eles serão levados ao cativeiro pela Assíria. Este capítulo conclui com a morte de Jeú, aquele que foi o rei de Israel durante um período de 28 anos. Nosso programa de hoje chegou ao fim. Se Deus quiser, nos vamos encontrar no próximo programa. Até lá, fiquem na maravilhosa paz do nosso Senhor. Não.

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9: A Câmara Municipal da Praia informa os 243 candidatos admitidos para recrutamento de 53 agentes segunda classe para a Polícia Municipal da Praia que já estão fixados a data, hora e local para realização das provas físicas, inspeção médica e prova escrita de acordo com a calendarização seguinte, artigo 14º do regulamento do concurso. A inspeção médica e a prova física acontecerá no dia 2 de junho, às 8 horas, no Estado Nacional. A inspeção médica tem como orientação a verificação de inaptidões que inviabilizam o exercício da função policial, nomeadamente doenças contagiosas, neurológicas, cardiovasculares, motoras, visuais, auditivas e respiratórias. Nas provas físicas serão realizadas a avaliação da capacidade atlética, a avaliação da aptidão física e a avaliação da resistência. Já a prova escrita terá lugar no dia 10 de junho, às 8 horas, na Universidade de Cabo Verde, UNICEV. A Câmara Municipal da Praia comunica ainda aos candidatos que deverão comparecer no local das provas 30 minutos antes do início das mesmas, acompanhados do BI ou CNI, bem como do material de ginástica necessário à realização das provas, designadamente camisolas, calções, sapatos de ginástica, fato de treino. De cada método eliminatório, os candidatos eliminados serão notificados da deliberação do júri, podendo no prazo de 5 dias recorrer para o presidente da Câmara Municipal da Praia. O prazo de decisão do recurso é de 10 dias úteis.
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2: Todos, que Deus abençoe a você que está agora sintonizado nesta emissora e nesse programa Problemas e Soluções. Fique conosco porque no decorrer do mesmo nós vamos exibir casos verídicos que vão lhe provar que para os seus problemas existem solução. Mas você pode agora entrar em contato conosco diretamente a partir da nossa central de atendimento 850-01, que está à sua inteira disposição. Você que não sabe mais o que

0: fazer com a sua vida. Pois bem, nós sabemos, mas para lhe revelarmos o que fazer para mudar a sua história, a sua situação, você precisa entrar em contato conosco usando o nosso número da central de atendimento, que é 85001, ou então pelo nosso WhatsApp 918-4240. Nós vamos agora acompanhar o testemunho da Anísia, que tinha uma vida completamente destruída. Ela chegou ao ponto de tentar o suicídio, passava fome, era humilhada, brigava constantemente com o seu companheiro e também era viciada na bebida. Vamos ouvir da própria Anísia como que ela conseguiu sair de toda essa situação.
1: Brincinho, tem paz, minha alegre, muita dor a servir a Deus, muita majestade na presença de Deus. Meu nome é Anísia Souza, tenho 34 anos, antes de chegar na Igreja Universal, tenho uma vida completamente destruída. Onde é que na minha adolescência tenta atrair a minha própria vida? Eu combinava com as minhas colegas de escola, que eu queria dar a minha mãe, minha pai, um susto, porque acho que eu não fazia nada. Eu não estava com as minhas colegas de escola, te aceito, divertir, e mesmo estava a ficar só dentro de casa, só trancote. Eu combinava com eles, assim bem, um fazia me apanhar comprimido de vinagre, um bebê. Depois podia te assumir à vontade, e assim se chama à vontade, depois de que este susto, se chama à vontade. Um bem banho, eu conheci um rapaz, onde é que me aquele rapaz envolver. Tinha 17 anos, nunca vai ter a primeira filha. Aí, tive minha primeira filha, nunca meu pão com o diabo amassou, porque nunca tinha trabalho. Ele também nunca tinha trabalho. Nunca vai sair de casa, não vai morar mais ele. Nunca vai para morar de favor. Me sofreu tinha humilhação. Não está a passar fome. Minha filha, bem, ele bem nascer. Quando ele nasceu, nunca tinha nenhum pão de pilhar, não está a depender de terceiros, nem que mate. E que arranja um pão para a milhar, porque tinha roupa, não passava mais, cheia humilhação mesmo. Ele começou a crescer, nunca tinha nenhum iogurte para dar. Quando me moia de mal para pior, cheio sofrimento envolvido, me voltar para casa de meus pais. Quando voltava para casa de meus pais, mesmo assim, minha mãe estava junto. Então, não está a agradecer companheiro por tudo e por nada. Não está passando na rua, não está a discutir. Não apanhei ele para dar uma pancada, ele apanhou-me ali um contentor. Apanhei ele, mandou-me dentro daquele contentor. Umas pessoas que estão a passar, e que vai apanhar-me dela. Aí minha mãe chamou-me a atenção. Minha mãe dizia-me, por que não está a passar com aquele tanto sofrimento? Que é porque eu nunca merecia aquilo. Então, bem refleti. Um apanhou que vai para abandoná-lo. Quando um acabar para abandoná-lo, eles vêm arranjar-me trabalho no hotel, um panhão vai trabalhar no hotel. Quando pensar que é porque minha vida está de meia hora, aí que foi o verdadeiro fundo do poço. Porque eu comecei na vícios, a beber, um dia quando está chegando a trabalho, a primeira coisa que eu estava a fazer era alugar um copo de sangria para um bebê. Eu estava a beber cheio, nunca estava a poder passar um dia sem beber. Me era uma pessoa triste, me era vazia, e para me tentar preencher essa tristeza, esse vazio que está a ter dentro da minha alma, não tinha que preencher com mais amizades, bebida, discoteca, era paródia, mas amizades, tudo para preencher esse vazio. Não está a chorar, mas nada disso está a resolver. Até quando? Minha prima sempre está a convidar-me para a igreja, minha irmã também, mas nunca que me levar nada a sério. Depois de um tempo, ele dizia, ele está a largar-me. Quando me decidi ir para a igreja, não estava a missão. Eu sempre decidi ir para a igreja, missão. Chegar na Igreja Universal, não fui bem recebida, não fui orientada para pastor, para obreiros. Aí, não começar a ouvir palavra, não bate entrega. Mas só que me passou um ano na igreja, tuve palavra, está com cheia verdade, mas mesmo assim, está a chegar na rua, me está a fazer a mesma coisa. Me está a beber, é paródia, discoteca, tudo a mesma coisa. Só que há um tempo, me está a ir para a igreja, me está a ouvir palavra, não está a chegar na discoteca, não está a ficar, já não era a mim. Não está a ficar com consciência pesada, não estava para a igreja, não está a ficar com consciência pesada. Pois agora eu decidi abandonar tudo, que foi fácil, porque um passageiro luta, está a criticar minha fé, está a zombar de mim, que foi fácil. Um bate-entrega, Até que hoje minha pessoa completamente diferente. Grinha assim, tem paz, minha alegre. Muita dor a servir a Deus, muita majestade na presença de Deus. Cada de passar um dia sem ir para a igreja. Luta, tribulação, tudo gente está a passar para ele. Mas só que a única diferença é se botar em Deus, uma boa. Se botar a presença de Deus, até ficar mais fácil, vou resolver o problema. Graças a Deus, me tem paz, me é feliz. E aí estou nessa luta, porque não sabia que porque a vitória é certa. De poder bem, poder fazer tudo para ter a presença de Deus, mas que eu consegui, porque a minha fé está baseada no homem, minha fé está baseada na palavra de Deus. Por isso me é feliz, graças a Deus, me tem Deus em mim.
0: Então está aí o testemunho da Anísia, prova para você. Se ela conseguiu, você também consegue. Porque a Anísia não é melhor do que você. E ela não crê em Deus mais do que você. Simplesmente ela aproveitou a oportunidade e ela deixou a direção do que ela fez. Então é só você fazer o que ela fez também. E Deus não faz acepção de pessoas. Da mesma forma que ele transformou a vida da Anísia, ele quer e pode fazer também o mesmo na sua vida. 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
4: Por acaso, me era uma pessoa um bocadinho mais assim, mais ferigada, mas tudo cuza para levar com o peito, essas coisas. Mas agora, graças a Deus, está tudo mais tranquila, mais leve.
5: E hoje, uma equipe está saindo depois de ter participado.
4: Eu vim na rosto, né? Alegre, feliz. Sabe?
6: Ah, era tudo destruído, era na mão de treva, era na droga, na bebida, prostituição, porque prostituição tem pessoas que estão como vêm de corpo, não. A hora que você está transgredindo a regra de Deus, a hora que você está traindo Deus, é uma prostituição. Então está trocado de parceiros, sem... E Mogna da Flamengo estava perdida, nunca tinha noção do que era a vida, tudo destruído. Mas depois que a gente chega na casa de Deus, hoje não sabe o que crê. Hoje não sabe que vive no pecado, fuge de pecado e começa a aconselhar as pessoas mesmo e dar testemunho daquilo que me eram antes e depois agora.
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0: Continua à sua inteira disposição. Domingo, nós vamos continuar com o propósito da gota do milagre. Da gota do milagre. Nós estamos na nova etapa da gota do milagre, usando a água que veio lá do tanque de Siloé, aonde aquele cego enviado pelo Senhor Jesus para se lavar com essas águas, ele foi cego e voltou vendo. E eu pergunto para si, qual é o milagre que você quer ver na sua vida? Então, leve a sua garrafa com água, já a partir das 9 horas da manhã, o Bispo Ameno e a esposa vão estar na entrada do Templo Maior para colocar gratuitamente uma gota da água do tanque de Siloé na sua garrafa com água. Eu tenho certeza absoluta que quando você usar com fé essa gota, o milagre vai acontecer na sua vida, como aconteceu na vida da Margarida, da Maria, da Patrícia, da Marina e também do Nascimento.
7: Margarida, mora em Astá depois de participar de reunião?
8: Sabe, alegre, contente.
7: E Nieta lembra, mora em Atiga, antes de reunião, mora em Astá, que gosta em Astá, sabe, alegre, em paz.
8: Desde ontem ouvi uma novidade sobre Dinha Neto, que aconteceu uma coisa com ele, minha filha vai buscar e trazer para casa. Desde ontem sou um bocadinho, o coração triste, sempre com lágrimas no olho. Mas no momento lembra-me, Deus é maior. Começa a orar na câmara dentro do casa banho, estou orando para Deus, para trazer tudo que tristeza dentro de mim, para mamãe, no lugar que Deus toma aquela tristeza ali, que pôde entrar no meu coração. Então é tempo para dar um paz, uma alegria, que tudo está correndo certo, que então ora sempre para o neto, quem sabe, mas Deus está protegendo ele, está livrando ele de tudo mal, mas ainda é inocente. Então logo um câmara entra em quarto e senti uma alegria, um sábio, começa a cantar, começa a louvar a Deus, e senti próprio meu Deus respondendo a momento, não sabe meu tempo responder a mim.
7: Sim, mas hoje não fazia uma oração também para a família? Senhora, hoje a diferença, depois das orações para a família?
8: De oração, próprio na última oração de minha família, me senti uma mágoa, uma mágoa de choro, de tristeza, uma mágoa própria de alegria, pois senti próprio dentro do meu coração, mas Deus respondeu em oração. Eu sabia, meu Deus, eu comi toda hora, vou ter ouvir, toda hora, todo minuto, todo segundo, e toda hora, na rua, na casa, em todo lugar.
7: Então, hoje foi uma reunião completa para a senhora, para como foi interiormente, para a família de senhora, tudo está, sabe, feliz.
8: Sabe, feliz, então pedi a Deus, cara, bem mais. Senti um paz dentro de mim, parecendo aquele paz de não estava inteira, tudo em assim, dentro de casa que atacava dentro de mim.
9: Maria, de que zona é que você sabe?
10: Ponta d'Água.
9: Maria, falando-lhe, qual que é a importância para você participar dessa reunião de fé e milagres?
10: Para mim é importante, para mim tudo bem aqui também, com qualquer problema, não está resolver ali, porque aquela palavra que a mim de Deus está dando, está fortalecendo, mesmo que não saco dúvida na qualquer área de nossa vida, está dando uma palavra que também de inspiração de palavra de Deus. Então, que ela tenha ajudado mim na toda situação da minha vida, em toda a área da minha vida, família, na mim também. E na área da minha vida financeira também, que hora que está tendo uns lutas, mas está permanece firme, está crema tudo aquela situação que está complicado, mas está resolve na base de fé.
9: Maria Flávia, que mudança você tem estado até hoje, depois de ter começado a participar dessa reunião de domingo?
10: Mudança, no início, quando também era uma pessoa muito rebelde, que até levava desaforo, tudo que a pessoa está falando para mim está torna da. Como que está falando? A pessoa está falando, usando, está torna da. Que as palavras negativas, mas depois de quem bata usa a palavra de Deus, bata hoje, bata põe em prática. Hoje, graças a Deus, não pessoa calma. Ainda que pessoas chegam na mim de uma maneira se ofendam, tá tenta talvez ser um pouco calma e resolve tudo de uma maneira assim, espiritualidade. Por amor, às vezes tem um momento que está dando vontade por falar coisas que você está crendo, mas botar para outra fase, essa fase para agradar a Deus. Então, que ela tem me ajudado muito, porque eu era uma pessoa que não tinha nenhuma segurança. Eu era uma pessoa que, aquele que alguém falou, não está tornando a responder. Então, que ela é mudante. E hoje, graças a Deus, uma pessoa tranquila. Na todo momento, tenho procurado a ser essa pessoa melhor para mim, para Deus e para mim também. Para melhorar uma pessoa cada dia mais melhor.
9: E hoje, como é que você está saindo dali, depois daquela reunião ali?
10: Hoje, graças a Deus, eu saí dali transformada por uma hora de tipo. É muitas coisas que cada dia que no bem, cada domingo, não tem entrega que esse problema para uma hora. Mesmo que no bem hoje, no outro domingo também é um outro problema, e cada domingo não tem entrega que os problemas, porque nunca está conseguindo resolver tudo. Não tem entrega cada dia, coisas que Deus está te mostrando, que está dentro de nós escondido, para não bater entrega e para libertar de tudo, para não ser essa pessoa especial para Ele.
9: Maria, você imagina, começa nosso propósito de gota do milagre, o tentado está fazendo uso, que mudança o tentado está hoje, através de uso de gota do milagre?
10: Tenho usado nem a saúde. Para uma hora, nunca estou comendo vários tipos de coisas de comida, assim. Que está fazendo mal. Mas não tenho usado ele na saúde. Ainda hoje, eu uso ele com fé, sinto um alívio. Para uma hora, nunca estou comendo muitas coisas que têm gás, né? Então, se comer cheio, está inflamando a barriga. Então, hoje, bem, eu uso a fé, sinto um alívio na minha corpo. Está liberto.
9: Então é muito bom usar a gota do milagre.
10: É muito bom, então aconselhar pessoas que têm problema de saúde, que só passa por um momento difícil, em qualquer área que você usa, você tem resultado. Dependendo do problema, para Deus nada é impossível, é basta você crer.
7: Marina, minha participa de reunião de domingo hoje?
11: Sim.
7: Uma hora que foi? Foi, sabe? Uma hora que minha santa senha saiu alegre? Uma hora...
11: Foi muito bom, me alegre. Tem paz.
7: Uma hora que hoje é uma diferença de antes de reunião e depois de reunião?
11: Chega aí um bocadinho triste, mas depois de oração me senti em paz, me senti alegre. Está direito.
7: Então essa sair ali em paz e alegre?
11: Em paz e alegre.
7: E Patrícia, você participa de reunião de domingo hoje?
12: Participação.
7: E Mori, que foi participar dessa reunião para você?
12: E foi fixe para Mori, que eu recebi novos ensinamentos todo dia. Então, toda vez que eu venho, eu saio dali renovado.
7: E hoje é uma diferença de antes de reunião e depois que a reunião já termina, pode contar?
12: Obviamente. Eu chego ali, chanfla, diferente para Mori. Eu venho de casa com outro pensamento. Outra ideia, você chega ali, você recebe a palavra, então automaticamente você sai mais leve, mais tranquilo, com um pensamento mais positivo, etc.
7: Isso eu estou ali junto com os filhos, né, com a família, por falar assim. Cozinha que está fazendo, traz a família, não sei, uma reunião de domingo, é uma reunião completa. Tem oração para a família, tem gota de milagre. Tem um motivo que está fazendo, traz tudo para a família ali na reunião de domingo?
12: Sim, para a mãe, sempre está falando e não gosta de servir Deus com a minha família. Não me só, Cassimê, para não passar por aqui, não receber ali, Cassimê, para que eles também, eles mesmo passem no futuro para suas famílias, que eles também adquirem.
7: E depois que o bata faz as orações para a família, está com a família ali, boa, a diferença dentro de casa?
12: Não é assim, não é diferença nessa, até porque as duas estavam em constante atrito. Mas depois que você fica frequenta e FTU, igreja, então eles viram a semana da flã, unha e carne. Até pessoas na rua estão falando, amanhã os filhos estão andando, tudo colado no companheiro, sempre abraçado, esta ilusão, amanhã os meninos estão na rua sempre e com postura direito.
7: Então, que lhe é uma diferença que a senhora hoje participar na reunião do domingo, não é?
12: Exatamente.
13: Nome?
14: Nascimento.
13: Qual que é a importância da reunião de domingo para a senhora? A reunião de domingo é muito importante. Para mim, a gente pensa para tudo alguém, porque é um reforço, é um novo começo da semana. Eu tenho aquela energia de espírito de Deus, tem paz, tem alegria, também novas ideias na cabeça de realizar coisas que eu creio, de sonhos que eu tenho. E eu tenho um poder e força dentro de mim que eu venço tudo aquilo que eu creio. É uma energia tão positiva que eu tenho felicidade, eu tenho alegria, mesmo com sabor só, eu é feliz. Sendo que confia na Deus, me obedece a palavra. É isso aqui. E tra por conceito, que é? Aquele que está com vida, tudo quem que crê bem ali, tra por conceito de a igreja disto e aquilo, porque quando não é um Deus que nós estamos a buscar para ser paz e para nossa salvação.
14: Exato. E não tive aquele momento de oração para a família. Qual que é a importância dessa oração para a senhora?
13: Sim, para mim é muito importante porque eu tenho sempre honrado para a minha família e eu tenho olhado os resultados. Então, continua até agora. Para mim, sempre tenho, eu te ajudo a um, eu te olho o resultado, mas para a sua família que mestre. E depois, então, oro para a minha família, para que eles tenham paz, tenham entendimento, compreensão. Porque, às vezes, há qualquer coisa que está acontecendo na família, um mau entendimento, que o diabo está entrando, que está deixando entender, companheiro. E pessoas com falta de saúde, querem prosperidade, querem uma nova vida, mas se o pegata vive só na de vive de passado e vive primitivo na bu espírito e memória, que também então muita ajudasse também em oração para que Deus libertasse, dás um espírito de alegria, de paz, de saúde e harmonia. E sempre é muito bom isso. Yeah.
0: Chegou a sua vez de você também ter o encontro, ter experiência com o poder de Deus. Porque quando nós manifestamos a nossa fé, Deus manifesta o seu poder na nossa vida. E como eu posso manifestar a fé, você pergunta. Porque fé você tem, eu não tenho dúvida nisso. Agora, não adianta só ter fé, porque fé sem obras, sem atitudes, ela é morta, é inoperante. Por isso que preciso você agir a sua fé, e você manifesta a sua fé, por exemplo, quando você sai de casa para buscar a Deus, quando você sai da sua casa para buscar a Deus na casa dele, no templo maior, no paiol do coqueiro, você está a manifestar a sua fé, e uma vez manifestando a sua fé, Deus ele vai manifestar o seu milagre na sua vida. Inclusive, nesse domingo, será o domingo do amigo. Você que tem um amigo, uma amiga, uma pessoa que você é amiga dela e essa pessoa está a passar por muitos problemas na sua vida e você não sabe como ajudar. Aliás, você quer ajudar, mas não tem o poder de ajudar essa pessoa. Pois bem, você não pode, mas Deus pode. Então você vai falar para essa pessoa, esse seu amigo, a sua amiga, olha, eu não posso te ajudar, mas eu conheço alguém que pode. E você vai levar essa pessoa no domingo pelas 9:30 da manhã em uma igreja universal. Aliás, no nosso templo maior, você que mora aqui na área de Santiago, na cidade da praia, no nosso templo maior, no paiol do coqueiro. Você pode ter certeza que o Senhor Jesus, ele vai resolver o problema do seu amigo e vai também abençoar a sua vida. Está bem? Então, domingo, agora participe conosco. Para mais informação, 850-01 está à sua inteira disposição. Que Deus abençoe a todos. Até a próxima.

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0: Muita luz, muita luz. Tá no ar o seu programa Ponto de Luz. Nós estamos aqui ao vivo, são 21 horas e 30 e 3 minutos, desculpa aí, 3 minutos. E nós estamos aqui para falar sobre o poderoso tratamento. Tratamento esse que será realizado nessa sexta-feira, poderosa hora nona, aonde nós estaremos desfazendo todo o mal que é feito na Praia do Mar. Você sabia que na Praia do Mar é feito trabalho para destruir a vida? Tem muitas pessoas que a vida dela está destruída. Casamento destruída, saúde destruída, vida financeira destruída. Pessoas que de repente a vida dela se afundou. Mas são trabalhos que são feitos na Praia do Mar. Rituais macabros, trabalhos de macumba, que é feito para destruir, para acabar com a vida de muita gente. Por essa razão, sexta-feira aqui no Tratamento de Luz, nós vamos desfazer, neutralizar os males que são enviados da Praia do Mar. Eu quero que você acompanhe esse ataque, trabalho pesado, né? Que é feito para destruir a vida. Daqui a pouco voltarei falando mais sobre esse grande tratamento de libertação, de limpeza, de purificação que nós vamos ter na sexta-feira.
1: Você nem imagina, mas existem pessoas capazes de tudo para ver a destruição. Pessoas dominadas pelo ódio e pela inveja que buscam nas trevas a sua desgraça. Um ritual muito forte de voodoo é feito para destruir por completo a vida de uma pessoa. A foto da vítima é amarrada ao boneco com uma fita laranja, representando a cor de alguns uniformes prisionais, para que passe a ter problemas com a justiça. Este é colocado de cabeça para baixo dentro de um frasco de vidro. Seguidamente, introduz-se no frasco muita vodka, cinzas de cigarro, para que a pessoa entre no mundo dos vícios. A maldição foi lançada e a vida daquela pessoa será completamente dominada pelas trevas.
2: Que andem drogas, que andem vício, que tenha muitos, pero muitos problemas com as pessoas sociais. Que tenga problemas con la familia, que tenga problemas con el jefe, que tenga problemas con cualquier persona a su alrededor.
0: Olha o trabalho pesado que é feito para destruição de vida. Aí você vê o porquê que a tua vida está destruída. Aí você vê o porquê que sexta-feira, poderosa hora nona de Israel, você não pode perder a oportunidade. 3 da tarde, 7 da noite, nós vamos desfazer toda a obra de trabalho de feitiçaria. O bruxo faz, mas eu, pastor Barreto, desfaço. E o bruxo sabe, que eu desfaço todo o trabalho que ele faz, Então, você é aquela pessoa que está carregada de energia negativa, é briga, separação, é morte que tem acontecido na família, é teu problema. Se vir fazer a lista é grande, mas não se preocupa, nós vamos tratar de você na sexta-feira, nós vamos libertar você desse mal. Você vai acompanhar agora depoimento de pessoas que têm vindo no tratamento, que têm usado a faixa tudo. Fátima, das dores, usou na coluna e resolveu o problema. E Ana Paula usou do afasta tudo e se livrou do mal. E Zaida também, que o filho estava doente, usou e um mal saiu. Walter também usou na barriga, estava com forte dor de barriga, ele se libertou desse mal. Eu quero que você acompanhe esses depoimentos. Daqui a pouco voltarei com todos vocês.
3: Qual o nome da senhora?
4: Fátima.
3: Senhora, veio na poderosa hora nona, depois que usou a afasta tudo, aconteceu o que de bom?
4: Não tinha um problema na coluna. E o doutor falou, não tinha que operar. Põe a cabeça na cata ópera. Então, hoje que é sexta-feira, levanta com aquele dor na coluna. O dor na tudo bucho de pé. Quando que diga 2 horas, não tomar banho, vou falar, diabo, ou não estava adjunto, ou vou ser primeiro de quimi. Para moda minha, você estava na igreja. Então, o doutor era bem incapaz com a minha vista. Sem que operar, não está seca. Então, eu vou falar, a minha já sei. Tinha a porta, para tinha a porta aberta. E eu me o Luna não está sentindo.
3: Acabou.
4: Ah, não sabia que a escala, não sabia três horas, cansa. Vou falar com o Tadichinho, está com força.
3: Curada bem forte para a luz.
4: Fico 4 anos. Tem 4 anos que minha filha está dando 10 tons. Um cadadismo. Nunca fadiga. Uma hora só ora para ele. Ontem ele te manda e já mandou algum saldo, um fraudimônio. Para entrar dízimo com seu cumpre comida.
3: Deus está honrando. Até o dízimo tem hoje para entregar. Porque a luz tocou no filho. Bem forte para a luz. É isso aí, mamã. Qual o nome da senhora?
5: Ana Paula.
3: Usando afasta tudo que aconteceu de bom.
5: Domingo passado, eu vinha com a minha filha dar uma instituição e o meu propósito maior é esse. E vínhamos as duas, veio uma perseguição. Só tínhamos duas estradas. A mesma estrada, uma faixa para cada lado. Eu vinha no entroncamento onde eu ia entrar, tinha uma pessoa a sair e tinha uma na sua direita. E eu tinha de passar pelo meio dos dois. E a perseguição, eu só me apercebi quando vi uns gritos ao longe. De repente olho para o retrovisor e vejo o carro já em cima de mim, praticamente, e a GNR. Foi tão rápido, que se fosse um a bater, batiam logo os dois. E estava eu e ela.
3: O anjo da morte foi afastado.
5: Exato.
3: Houve livramento.
5: Houve livramento.
3: Para, continua.
5: Continua, mas ainda há mais um. Eu tenho um propósito que eu fiz, eu venho com há 2, 3 semanas, todos os meses a mensalidade da revista é aumentada, geralmente tem acontecido. E houve um aumento um bocadinho grande. E eu pedi 2, 3 semanas seguidas aqui na hora nona e foi feito um abatimento mais que a metade.
3: Deus honrou.
5: Honrou.
3: O nome da senhora é?
6: Orisa.
3: O que a senhora tinha?
6: E dorme direito quando acorda para vir na cama, sente que zumbando ali com dor.
3: Um lado?
6: Dor.
3: Doendo?
6: Sim.
3: Mal-estar?
6: Sim, chega com ali.
3: Chegou aqui mal mesmo?
6: Sim.
3: Depois da oração com o banho do afasto mal, como é que a senhora está?
6: E em poimó, quando o pastor foi para poimó, sinto-me que rincou um espinho de pé. Então nunca tem nada.
3: Já não tem mais nada?
6: Nada.
3: Está curado agora por meio do banho do afasto mal?
6: Sim, sim.
3: Bate pé no chão. Se fazia assim, sentia um peso?
6: Não, nunca esticava pé assim.
3: Nem esticava?
6: Não.
3: Tá vendo? Agora está direito.
6: Direitinho próprio.
3: Vale a pena fazer essa corrente com banho afasto mal?
6: E para cá falta nunca.
3: Deus abençoe a senhora. Venha cá, vovó. O nome da senhora?
7: Domingas.
3: Estava com o que, Domingas?
7: A minha deve de ser um sanabate. Lá na casa, nunca senti dor. Depois que chega ali, senti peso na cabeça, dor de pescoço, dor da barriga, tudo dor, tudo corpo.
3: O corpo estava cheio de dor.
7: Sim, tudo dor. Depois que toma aquele...
3: Banho do afasto mal?
7: Sim.
3: Colocou na mão?
7: Põe na mão, põe tudo o corpo, tudo dor na cabeça, assim. De agora, sem assim,
3: que... Não...
7: Nada, não.
3: Tava doendo?
7: Nada. Tava até doendo com dor própria.
3: Dá um pulo aí. É? Agora tá direito.
7: Tá direito.
3: Não tem mais nada.
7: Nada, nada.
3: Funciona.
7: Ah, funciona.
3: Deus abençoe a senhora. Bem forte as suas palmas. Nome da senhora?
8: Gracinda.
3: Gracinda, que a senhora tinha o quê?
8: Pastor, Lita de noite, no primeiro sono que me acorda. Levanto com dor no ouvido.
3: Dor no ouvido?
8: Dor muito forte no ouvido, até fazia mal aos olhos.
3: Era uma dor tão forte que estava atingindo até os olhos.
8: Até os olhos, mas...
3: Chegou aqui desse jeito?
8: Desse jeito, e não só. Porque quando eu cheguei aqui com essa dor, durante a manhã, eu não tomei medicamento, não. Então estava quase a risca para não vir aqui para a igreja.
3: Quase não vinha?
8: Porque agora pegou-me no pescoço. Não conseguia mexer o pescoço.
3: De nem mexer?
8: Nenhuma, não.
3: Depois da oração, com o banho do afasto mal, como é que está a senhora?
8: Quando o pastor disse para vir buscar o banho, eu fui a última pessoa a vir, porque quando eu segui para vir na fila, eu senti essa perna ficar morta, que não podia ir, a tremer. Então eu me sentei na cadeira, deixei os restos virem para frente, e no final, quando o pastor disse para levantar a mão, eu ainda estava lá ao fundo, porque a perna já desse lado não queria não que eu queria visse. Mexer. Então eu vim no último. Peguei, fui lá e coloquei. Essa dor começou a baixar. Mas mesmo assim, para terminar a oração, eu tive que sentar, porque já tornou a... Então fiquei lá e determinei. E quando o pastor determinar, eu aceitei. E agora estou aqui.
3: Quando eu determinei,
9: Saiu tudo?
8: Saiu do meu corpo, dos meus pés, para nunca mais voltar.
9: Bem forte as suas palmas. Bate o pé no chão, bate o pé no chão. Hã? Se fazia assim, doía.
8: Doía. Aqui ficava preso.
9: Ficava preso?
8: Como um chumbo.
9: A partir de hoje você não vai sentir essa dor.
8: Em nome de Jesus.
9: Deus abençoe a senhora. Bem forte as suas palmas. Seu nome é?
10: Marlise.
9: Estava com quem, Marlise?
10: Antiga igreja com mal-estar, corpo pesado.
9: Corpo pesado, mal-estar?
10: Sim, sim.
9: Sentia mal?
10: Sim, sim. Também, depois de oração também, tinha zero ali, que mostra da riba dele, fica até movimento, nem na computador. Sim, nem na computador para passa e um trabalho para aquele outro, nunca até consigo movimentar na gata.
9: Depois da oração com banho do afasto mal?
10: Entendendo, já fica direto. Mas...
9: aquele mal-estar?
10: Está mais um celeste.
9: Está direto.
10: Graças a Deus.
9: Vale a pena.
10: Vale a pena.
9: Deus abençoe a senhora. Bem forte as suas palmas. Nome?
11: Olívio.
9: Estava com que, Olívio?
11: Vem aqui na igreja. Não, estava na casa hoje e enchi de corpo. Mano, exposto. Você leva um livro, você vai ficar bem a sono, mano. Foi assim que eu tenho um cirurgião, porque a senhora vem à igreja. Vem à igreja, não caiu minha vontade de volta.
9: Corpo, mano... esse corpo mal, mal disposto mesmo.
11: Mas bem assim, quando vem aqui, posso falar um pouco, escuta, na mano, enchi de cima, que ringa em mim, você gosta tranquilo.
9: Já não tem nada?
11: Nada.
9: Aquela é má disposição.
11: Rincou.
9: Tá direito? Direito. Vale a pena?
11: Já.
9: Deus abençoa, bem forte as suas palmas. Vem aqui, papá. Nome?
12: Silveira.
9: O que o senhor tinha?
12: Já tem 3 dias que tenho dor naquele mole.
9: 3 dias? Presta atenção, gente. 3 dias com dor nas mãos. 3 dias as mãos doía.
12: Doía sim. Cada poria trabalhava, deixa trabalho de lado. Ontem, uma consulta, passaram para me fazer chapa. Então, quando tu fazes chapa, me trazem médico, ele falou, mas nunca tinha nada na mão.
9: Mas doía as mãos?
12: As mãos até doeva. Tu és dando remédio, toma remédio durante a noite, mas se me moça até doeva. Chega ali. Quando chega ali, me para a mão assim, recebe água.
9: O banho afasta?
12: Sim. Quando, logo que me pega, se me subiu um pus ali, se me assim, bom, gosto nunca tem nada. Mas...
9: você não tem nada?
12: Nada.
9: Tá curado. A dor nas mãos de 3 dias sumiu. Já não tem. Não pegava nada. Tá vendo? Funciona ou não funciona? Seu nome é?
13: Walter.
9: O que aconteceu?
13: Pastor, é o seguinte... semana passada, então depois de janta, começo a sentir forte dor de barriga, assim.
9: Barriga forte do meu, forte?
13: Do meu, forte, é. Então, vai casar mãe, mesmo assim, dor que alivia. Minha esposa fazendo chá, mesmo assim, capaz. Lembra, mantém em baile de luz, toca na barriga, fazer oração. Na hora, a gente direito.
9: Quer dizer, pegou o banho de luz, o afasta tudo, colocou na barriga, determinou.
13: Determina, na hora, a gente direito.
9: O que o chá não fez, o que e o casa de banho não fez.
13: Banho de luz faz.
9: Fez.
13: Sim, sim.
9: Como é que ficou?
13: Ele fica direito. Ele não fala assim. E, amor, você sente direito? Não fala assim. Direito, sim. Me chama pra cama.
9: Ficou direito?
13: Direito.
9: Dormiu bem?
13: Dormi direito.
9: Sem dor?
13: Sem dor.
9: Bem forte, suas palmas pra luz.
14: Maia.
9: O que você tinha?
14: Pastor, não tinha um problema na mão. Um bem consulta, eu tava flamentini. Ali eu joguei produto de limpeza. Ele levava aquele senhor, então nada que eu conseguia fazer com a mão. Você está no hospital, você está na clínica. Só...
9: e a ferida nas mãos?
14: Aham. Uhum. Depois de morrer, fica até saindo ao corpo. Fica até a pirâmide do hospital, está fazendo em cima, já passa. Depois de 3, 4 dias, cata passa. Fica com o mão preto, moço e manhã rosto. Preto fino. Depois, minha igreja, a gente está na mesa com o pastor. Pastor passando tratamento de 3 dias, fica com o mão.
9: Limpinho.
14: Limpinho.
9: Aquelas feridas saíram?
14: Saíram. Depois, não está conseguindo. Olha que mais dia, tanta gente que usa, está andando na mão. Depois de morrer, está passando ao corpo.
9: Não conseguia dormir?
14: Nunca estou conseguindo dormir. Depois que a gente anda na mesa de 3 dias, minha mãe é seca, está dormindo em cima da dormir.
15: Qual o nome da senhora?
16: Aurora.
15: Senhora Aurora, vindo no tratamento e obedecendo, usando afasta tudo, o que aconteceu de bom?
16: Aconteceu essa semana, que semana passada eu recebi afasta tudo. Eu cuido de uma senhora, ela estava assim, muito rabugenta, é barriga, é garganta, e não sei o quê, quero ir para o hospital e tudo, então... eu fiquei lá com ela até noite, mas quando fui, eu pus as garrafas dela água. Pus 3 garrafas dela com água na cozinha, mas ela não sabia. Então ela bebeu essas águas. Quando eu vim no dia seguinte, vi ela toda contente, a brincar, a dançar, a cantar. Essa semana toda está boa até agora.
15: Então, e já há quanto tempo ela estava assim, rabugenta?
16: Ela está assim, rabugenta, já estou lá com ela há 6 meses.
15: 6 meses? Aí a senhora aplicou lá no garrafão que ela bebe, na casa, lá onde a senhora trabalha, e a mulher mudou.
16: Ela mudou dessa semana, mesmo que eu fiquei Nem paro, vai ver.
15: Aí a senhora leva aqui, está aqui o afastatudo, né?
16: É que sim.
15: Aqui o afastatudo. Aí a senhora aplica em casa, aplica no corpo, funciona.
16: Eu com o meu corpo, tomo banho, minha casa, limpo casa, faço tudo. E aqui dela eu pus na água. E um dia pus na comida. E ela está bem boa, bem satisfeita, já 8 dias que estou a vê-la muito bem.
15: Amém. Funcionou.
16: Funcionou.
15: Tem a Lucy te acompanhando, bem forte pela luz, tá aí, ó.
17: Zaira.
18: O que aconteceu?
17: Pastor, não é minha filha. Minha filha estava grávida. Uhum. E tinha 5 meses, foi 6 meses. Uhum. Então, ele me ungueria até de ter manchado tudo inchado. O rosto inchado, fez o epimi. Moça, eu na praia. O epimi, quando deu 11 horas, chamou uma ambulância no hospital. Bem, quando eu no hospital. Então, esse colega de manchado subi, antes de entrar dentro, na bloco, um gil, se banho, tudo barriga, um pulo. Um bocadinho, eu ia doutor, tocar com o menino, porque a menina tinha que ser sem colo. Não mantinha. Depois, doutor, tinha um banhante. Foi uma figurinha, sabe? Grave dois meninos, mas um morreu dentro. Eu falei, morre que fosse, falou, não, uma já arreba aquele outro, mas aquele outro que eu consegui andar dentro. Bom que depois que minha filha, eu falei, você não morre de Deus. Depois minha filha, eu pôr na cama, bem naquele anjo, naquele outro menino, um anjo naquele berço que ia pôr. Vamos acatar escapa, eu falei, queria ter escapa.
18: Um anjo com fé?
17: Um anjo com fé. Um anjo que chegou, não se viesse naquele coisa de luz, nem um anjo que nessa barriga. Aquele outro dia, quando meio de tarde, o meio falou, menino está direto, que tinha dado oxigênio.
18: Recupera.
17: Que recupera aquele outro menino. Não tinha filho de zinja do local. Hoje o meio foi minha filha, porém a menina no banho.
18: Quer dizer?
17: Minha mama, tranquilo. Eu estava ficando de mira, amor, que me veio afogado. Falei, não, que te aceita para morrer todo. A menina serve de Deus com tudo vontade, que tem um coisa. Fala assim, nunca desceu. Era possível nem trabalhar, também com tontura na casa, também tem só um alho, vou mais. Tudo que você quer, um pão, um pão. Mujer na cabeça, mujer um clã na banco. Mujer afanha, mas nada que você sente.
18: Quer dizer, que saiu tudo?
17: Tudo.
18: Usou da fé?
17: Tudo. Que
18: aconteceu um milagre?
17: Tudo aconteceu.
18: Deus abençoe. Amém.
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0: Você acabou de acompanhar aqui agora depoimentos de pessoas que têm chegado, têm tratado com a luz e têm visto o resultado. Toda sexta-feira nós temos colocado toda a nossa força para neutralizar, para combater. Já fomos no cemitério, já fomos numa encruzilhada, agora é a Praia do Mar. Vamos desfazer toda a obra do mal. Dos 7 pontos, nós estamos em 3º ponto, aonde é feito trabalho de feitiçaria para destruir. Inclusive, eu tenho aqui nas minhas mãos o encaminhamento. Eu gostaria que você pegasse nas mãos agora. Você vai pegar as mãos nesse momento. E a foto, pega a foto. A foto, nome da família que você quer encaminhar. Nós vamos encaminhar a sua família. Pega toda a foto da sua família, coloca à frente da rádio, porque é momento do encaminhamento.
1: Agora é hora das suas linhas serem encaminhadas. 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
0: Luz poderosa que alcança toda a terra e o mar. Paira por ela para neutralizar toda a maldade que toca a minha vida. Trabalhos para as minhas linhas estragar. Como filho da luz, não vou permitir que essas maldades feitas na praia do mar venham me consumir. Invocarei a luz e toda a maldade, a poderosa hora onde Israel terá um fim. Afasta tudo, vou usar. Maldade será desfeita. Sou filho de luz, com toda a força vou lutar. E as coisas boas passarei a alcançar. Eu ilumino agora a foto da família, seja iluminada a foto, a sua casa. Eu levanto para o céu a impressão do Éfata. Meu Deus, ilumina cada dizimista do Éfata, que seja iluminado. Haja luz na vida deles, haja luz na casa, em nome da poderosa luz. Pronto, você está encaminhado para a luz. Então você não pode perder sexta-feira o grande tratamento de luz. Nós estaremos com toda a nossa força para combater, para neutralizar todo o ataque do mal que é lançada contra você. Você fica agora com uma linda faixa musical e depois você vai acompanhar o depoimento de um ex-bruxo que chegou no Universal, no tratamento, com a vida toda estragada. Mas primeiro tratamento, ela tratou. E hoje esse bruxo está livre. Para você ver. Até bruxo vem pedir ajuda pra gente. Para você ver que o tratamento é poderoso.

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1: Qual é o nome da senhora?
2: Helena.
1: Helena.
2: Uhum.
1: Helena. E a senhora sentou na mesa do Barreto?
2: Sim.
1: Qual era o problema que a senhora tinha?
2: Tinha problema na minha casa, que estava até um bocadinho, taquei. Uhum. Pastor Barreto vai lá, fazer uma oração, depois daquele, já me põe teto.
1: Colocou o teto,
2: sim,
1: já resolveu tudo.
2: Já me põe mosaico, tudo.
1: Até o mosaico colocou, sim. Além do teto, mosaico colocou tudo.
2: Colocou tudo.
1: Mas estava tudo empatado.
2: Tudo empatado, nunca tinha dinheiro, começa a pedir ajuda. Dar ajuda, custam 100 e tal conto, mas quem põe dinheiro é 27 conto. Que luta só ajuda.
1: Só ajuda. A luz abriu a porta. Foi de graça.
2: De graça.
1: Bem forte as suas palmas.

Você sabe quanto portas que fechar? Você sabe quanto lagoas que vazar? Yeah. Alô, velho. Aham. Não, você não estuda, manda te gasolina já.